sacerdotes, levitas a levo, partireis vós também do vosso lugar e servireis. Haja, contudo, entre vós e ela uma distância de 2000 côvados, e não vos chegueis a ela, para que saibais o caminho pelo qual haveis de ir. Porquanto por este caminho nunca passaste antes. Disse Josué também ao povo: santificai-vos, porque amanhã fará o Senhor maravilhas no meio de vós. E falou Josué aos sacerdotes, dizendo: levantai a arca da aliança e passai adiante. E foram andando adiante do povo. E o Senhor disse a Josué: hoje começarei a engrandecer-te perante os olhos de todo Israel, para que saibam que assim como fui com Moisés, assim serei contigo. Tu, pois, ordenarás aos sacerdotes que levam a arca da aliança, dizendo: quando chegardes à beira das águas do Jordão, parareis no Jordão. Agora o versículo 14. E aconteceu que, partindo o povo das suas tendas para passar o Jordão, levavam os sacerdotes a arca da aliança adiante do povo. E quando os que levavam a arca chegaram ao Jordão e os seus pés molharam na beira das águas, porque o Jordão transbordava sobre todas as ribanceiras todos os dias da ceifa, pararam-se as águas que vinham de cima. Levantaram-se num montão, muito longe da cidade de Adã, que está ao lado de Sacã, e as que desciam ao mar das Campinas, que é o mar salgado, foram de todos separadas. Então passou o povo em frente de Jericó. Porém, os sacerdotes que levavam a arca da aliança do Senhor pararam firmes, em seco, no meio do Jordão, e todo Israel passou a seco, até que todo o povo acabou de passar o Jordão. Então, nesta passagem, nós vemos que relata quando Josué e o povo de Israel, eles estavam atravessando o Rio Jordão para chegar até a Terra Prometida. E nós sabemos que Deus prometeu, né, para o povo de Israel que, né, no período que eles saíram do Egito e que eles peregrinaram no deserto, Deus prometeu para eles que eles iriam chegar à Terra Prometida, que Deus ia dar uma terra para eles que manava leite e mel. Mas para chegar nessa terra, para alcançar essa terra, eles teriam que passar por um processo. E esse processo, ele estava sendo vivido desde quando eles saíram do Egito e peregrinaram por 40 anos ali no deserto. E essa travessia do Jordão fazia parte deste processo. Nós vemos aqui que Deus, ele falou para Josué que era para os sacerdotes levar a Arca da Aliança na frente do povo, porque eles não sabiam o caminho e eles seriam guiados por ela. E o que que simboliza a Arca da Aliança? A Arca da Aliança simboliza a presença de Deus. Então Deus disse para Josué levar a presença dele na frente do povo. Por quê? Porque essa presença, porque Deus iria guiar eles. Mas por que que Deus iria guiar eles? Vamos ver aqui no versículo 4. Haja, contudo, entre vós e ela uma distância de 2000 côvados, e não vos chegueis a ela, para que saibais o caminho pelo qual haveis de ir. Porquanto por este caminho nunca passaste antes. Então é que nós vemos que eles nunca tinham passado por este caminho, eles não conheciam este caminho. E Deus, ele iria à frente do povo para guiar eles, para que eles soubessem qual era o caminho que eles tinham que seguir para chegar até a Terra Prometida. E eles passaram o Jordão, porque Josué, ele recebeu essa ordem de Deus e ele falou ao povo. E o povo obedeceu. Eles não questionaram, eles obedeceram aquilo que Deus tinha falado para Josué, que era para os sacerdotes irem à frente do povo. Eles não questionaram, eles não falaram: ah, mas e se nós colocar a Arca da Aliança para ir no meio do povo? Ou então para ir atrás do povo? Não, era a presença de

Deus era para levar a Arca da Aliança na frente do povo, que estaria guiando eles até ali o Rio Jordão. E assim como Deus mandou, eles obedeceram e assim eles fizeram. Eles levaram Deus na frente do povo de Israel e assim eles alcançaram a vitória. Eles passaram o Rio Jordão e chegaram até a Terra Prometida, que era o que Deus tinha prometido para eles, e se cumpriu. Eles conseguiram a vitória porque eles obedeceram aquilo que Deus falou para eles. Também nós vamos ver um outro exemplo agora, neste momento, de um homem que tem na Bíblia, que ele foi escolhido desde o ventre da mãe dele. Desde o ventre dele havia uma promessa, desde o ventre da mãe dele havia uma promessa sobre a vida dele. Mas, diferente do povo de Israel, ele não obedeceu. Ele escolheu segundo a sua vontade, aquilo que ele queria, e não obedeceu à vontade de Deus para a vida dele. Então, vamos ler sobre este exemplo que eu citei agora neste momento. Convido você para abrir a sua Bíblia em Juízes, capítulo 13, e versículo 5. Porque eis que tu conceberás e terás um filho, sobre cuja cabeça não passará navalha, porquanto o menino será nazireu de Deus desde o ventre, e ele começará a livrar Israel da mão dos filisteus. Aqui nós vemos a promessa que Deus tinha feito à mãe deste homem que estava para nascer. Deus fez essa promessa a ela porque ela não podia gerar filhos. E então, Deus prometeu a ela que ela conceberia um filho. E que desde o ventre dela, ele já era escolhido para livrar o povo de Israel da mão dos filisteus. Assim como também Josué foi escolhido por Deus para livrar o povo de Israel. Assim como, na verdade, o antecessor de Josué, Moisés, foi escolhido por Deus para guiar o povo de Israel. E assim, o seu sucessor, que foi Josué. E vamos continuar lendo aqui em Juízes, capítulo 16, e versículo 4. Depois disto, aconteceu que se apaixonou por uma mulher do vale de Soreque, cujo nome era Dalila. Então os príncipes dos filisteus foram até ela e lhe disseram: investiga-o para ver em que consiste a sua grande força, e como poderíamos dominá-lo e amarrá-lo, para assim o afligirmos, e te daremos cada um de nós 1.100 moedas de prata. Disse, pois, Dalila a Sansão: declara-me, peço-te, em que consiste a tua grande força, e com que poderia ser amarrado para te poderem derrotar? Disse-lhes Sansão: se me amarrassem com 7 cipós, então me enfraqueceria, e seria como qualquer outro homem. Aqui, mais para frente, no versículo 19, então ela o fez dormir sobre os seus joelhos, e chamou a um homem, que rapou-lhe as suas 7 tranças do cabelo de sua cabeça. E ela começou a provocá-lo, e retirou-se dele a sua força. E disse ela: os filisteus vêm sobre ti, Sansão. E despertou ele do seu sono e disse: sairei ainda esta vez, como dantes, e me defenderei. Porque ele não sabia que já o Senhor se tinha retirado dele. Então os filisteus o dominaram, arrancaram-lhe os olhos e o levaram para Gaza, onde o amarraram com 2 cadeias de bronze e o puseram para girar um moinho. Então aqui nós vemos este outro exemplo, que é o exemplo de Sansão. E o que tem de diferente de Sansão e do povo de Israel? A diferença é que Sansão, ele escolheu ali, nós lemos que ele escolheu se relacionar com uma mulher que era do povo inimigo, que era Dalila. E essa foi uma das escolhas que ele fez sem colocar Deus na frente. Diferente do povo de Israel, que colocou Deus à frente e teve a vitória, teve a bênção alcançada. Mas Sansão, ele escolheu seguir os seus próprios conselhos, fazer conforme a sua vontade e
Tanto é que ele recebeu conselhos dos seus pais. Ah, Sansão, por que que você não escolhe uma das mulheres que temos aqui dentro do povo de Israel, na nossa própria, digamos, nação, nosso povo, dentre as moças que tem aqui, nosso povo? Mas ele decidiu seguir a sua vontade. Ele falou: não, para quê? Eu quero escolher aquela que me agrada, aquela que enche os meus olhos. E foi assim que ele fez. Foi então que ele escolheu ali Dalila, e nós sabemos que essa escolha, ela teve um final bem trágico na vida dele. Porque ali nós lemos que ele foi ali, ela foi perguntando, questionando para ele o que que tinha por trás daquela grande força que ele tinha. Porque nenhum homem ali possuía a força que Sansão tinha. Que não era uma força natural, era uma força vinda de Deus, era algo sobrenatural vindo de Deus sobre a vida de Sansão. Porque ele era escolhido de Deus. Mas Sansão, ele seguiu seus próprios caminhos, foi fazendo escolhas erradas, achando que era conforme o que ele pensava, o que ele queria, e foi deixando a vontade de Deus de lado. E então, nós lemos ali que Dalila, ela questiona ele o que tinha por trás daquela força dele. E então ele, depois de muita insistência de Dalila, ele revelou que se rapasse a cabeça dele, o cabelo da cabeça dele, ele perderia a força, porque o Espírito de Deus se retiraria, seria quebrado, né? Aquilo que Deus tinha falado para a mãe dele, prometido, e seria quebrado. E então foi assim que Dalila fez, porque Dalila cortou ali, mandou cortar o cabelo dele e ele perdeu a força. E nós sabemos que depois dele, quando ele foi para Gaza, mais para frente, nós sabemos que ele foi para uma festa lá onde estavam todos os filisteus e todo o povo inimigo. E então Sansão, ele, Deus, por misericórdia, ele clamou a Deus, e ele já estava com seu cabelo um pouco crescido já, e ele clamou a Deus, né? Ele foi ali, ele estava entre duas colunas, e ele clamou a Deus: Deus, tem misericórdia de mim, que Deus desse força para ele novamente. Ele, de certa forma, ele se humilhou e Deus escutou ele. Deus teve de misericórdia da vida dele. E então ele ali, né, fez força e aquele lugar onde ele estava se desmoronou, caiu. E todos os homens e mulheres que estavam ali prestando sacrifício, né, estavam ali prestando sacrifício ao deus Dagon e se alegrando, enfim, festejando, eles morreram, porque o prédio desabou. Então morreram todos aqueles homens e também Sansão. Então nós vemos aqui que Sansão, ele teve uma morte trágica, mas não era essa a vontade de Deus para a vida dele. Mas ele escolheu isso. Ele escolheu, segundo, viver a vida segundo a sua vontade, segundo o seu querer. E essa foi a consequência daquilo que ele escolheu. Nós vemos que essa foi, então, a consequência das suas escolhas. Porque ele poderia ter escolhido, segundo o conselho dos seus pais, ter escolhido uma moça que era ali de Israel, mas ele não escolheu. E então, conforme esses dois exemplos que eu trouxe agora, eu queria deixar para mim, para você, ouvinte, nessa noite, uma reflexão, uma pergunta para você refletir nessa noite. Você está colocando Deus na frente da sua vida, nas suas decisões, naquilo que você vai fazer, nas suas escolhas? Você está colocando Deus na frente, assim como o povo de Israel?
ou você está vivendo como Sansão, decidindo conforme aquilo que é agradável aos seus olhos, conforme aquilo que é prazeroso para você, para sua carne, conforme aquilo que você acha que é bom? Você está seguindo o seu coração, fazendo as suas vontades? Ou você está pedindo a vontade de Deus e priorizando o que é a vontade de Deus para sua vida? Eu deixo essa reflexão para você nessa noite.

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0: Boa noite, queridos ouvintes. Vamos estar abrindo nossas Bíblias no livro de Isaías, no capítulo 59, versículo 12. Você que tem sua Bíblia pode acompanhar comigo e manter ela aberta para analisarmos os versículos que eu estarei expondo nessa noite. O versículo 12 do capítulo 59 de Isaías diz assim: Porque as nossas transgressões se multiplicam perante ti, e os nossos pecados testificam contra nós. Porque as nossas transgressões estão conosco, e conhecemos as nossas iniquidades, como o prevaricar, o mentir contra o Senhor, o retirarmos-nos do nosso Deus, o pregar opressão e rebeldia, o conceber e proferir do coração palavras de falsidade, pelo que o direito se retirou. E a justiça se pôs longe, porque a verdade anda tropeçando pelas praças, e a retidão não pode andar. Sim, a verdade sumiu, e quem se desvia do mal é tratado como presa. O Senhor viu isso e desaprovou não haver justiça. Viu que não havia ajudador algum, e maravilhou-se de que não houvesse um intercessor. Pelo que o seu próprio braço lhe trouxe a salvação, e a sua própria justiça o susteve. Vestiu-se de justiça como de uma couraça, e pôs o capacete da salvação na cabeça. Pôs sobre si a vestidura da vingança e se cobriu de zelo, como de um manto. Segundo as obras deles, assim retribuirá furor aos seus adversários e o devido aos seus inimigos. As terras do mar dar-lhes a paga. Temerão, pois, o nome do Senhor desde o poente e a sua glória desde o nascente do sol. Pois virá como torrente impetuosa, perdão, impelida pelo Espírito do Senhor. Virá o Redentor a Sião e aos de Jacó, que se converterem, diz o Senhor. Quanto a mim, esta é a minha aliança com eles, diz o Senhor. O meu Espírito que está sobre ti e as minhas palavras que pus na tua boca não se apartarão dela, nem da de teus filhos, nem da dos filhos de teus filhos. Não se apartarão desde agora e para todo sempre, diz o Senhor. Meus amigos, neste capítulo do profeta Isaías, nós vemos o começo, onde eu comecei a falar sobre a maldade, o estado em que a terra estava no tempo dessa profecia. E olhando para isso, nós vemos a falta de justiça, o egoísmo, a falta de verdade. E nós vemos que aquele tempo, como se diz o ditado, nada é novo debaixo do sol. Nós vemos que a nossa terra, que o mundo em que nós vivemos hoje é muito parecido com o que estava acontecendo naquele tempo. E o que Deus, quando olhou para a terra, o que ele viu? Ele se assombrou de não haver um intercessor que intercedesse pela sua nação, que pedisse justiça. Muitas vezes nós olhamos para uma pessoa injusta, ou fora dos caminhos do Senhor, nós pensamos: Ah, Senhor, abençoa, mas nós devemos pedir justiça. Essa é a palavra do Senhor. Porque o que é justiça? A justiça é quando Deus vem para reconduzir alguém à justificação, a uma nova vida em Cristo. Nós vemos no decorrer do versículo 16 e 17 que diz assim: Viu que não havia ajudador algum e maravilhou-se que não houvesse um intercessor. Pelo que o seu próprio braço lhe trouxe a salvação e a sua própria justiça o susteve. Vestiu-se de justiça como de uma couraça e pôs o capacete da salvação na cabeça. Pôs sobre si a vestidura da vingança e se cobriu de zelo como de um manto. Assim Cristo veio à Terra há pouco mais de 2.000 anos atrás. Ele veio dessa maneira à Terra, satisfazer a justiça de Deus. Porque todos nós, a Bíblia nos fala em Efésios, que todos nós nascemos mortos em delitos e pecados. Nós nascemos com nosso corpo físico, corpo, alma e espírito, mas nosso espírito está morto quando nós nascemos. E ele precisa ser vivificado pelo Espírito Santo. Quando isso ocorre, quando acontece o novo nascimento. Então, Cristo veio à Terra nessa maneira, com vestidura de vingança, cobrido de zelo, como a Bíblia diz, o zelo da tua casa me consome. Quando ele chegou no templo e viu que havia uma bagunça na casa do Senhor que deveria servir apenas de adoração. Ele veio dessa maneira para satisfazer a justiça de Deus. Porque Deus é santo. O único atributo a Deus que aparece 3 vezes na Bíblia não é justo, justo, justo. Soberano, soberano, soberano. Amoroso, amoroso, amoroso. Mas é santo, santo, santo. Deus é santo. E Abacuque diz que os teus olhos são tão puros, ó Deus, que não pode suportar o mal. Então, quando Deus olhou para a terra e olha até hoje, e ele enxerga um pecador, a sua santidade automaticamente repugna aquela sujeira, aquela imundícia, mesmo seja o mais socialmente aceito pecado. Pecado mais socialmente aceito, uma mentirinha, algo que as pessoas entendem, tipo, ah, não é tão grave quanto assassinato, quanto estupro, quanto homicídio. Não é uma coisa tão grave assim, mas para Deus é grave. O menor pecadinho é grave. Como ontem eu, na escola bíblica infantil, eu falava com as crianças e eu perguntei para elas, provocando a mente delas, eu perguntei, ah, mas não existe assim, ó, pecado, pecadinho, pecadão? E elas, não. Para Deus tudo é pecado. Não existe um pecadinho pequeno e um pecado gigante. Para Deus tudo é pecado. Isso está muito certo. Todos os pecados que nós cometemos são dignos de morte. E Deus é tremendamente justo quando envia alguém ao inferno. Por isso, meus irmãos, quando nós pecamos, nós merecemos o inferno. Mas nós já nascemos em pecado. Esse é o ponto. Quando nós nascemos, nós nascemos com uma natureza humana que já pede pelo pecado. Uma criança, um bebê, e os pais acham engraçado. Ai, não tem nenhum ano, mas tem ciúme da mãe, tem ciúme do pai. Aquilo ali é o pecado já incutido na natureza daquela criança.
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0: Aquela criança, ela já nasceu em pecado. E ela já nasce fazendo pecado. Por isso, cabe aos pais conduzir e discipular a alma de cada criança à presença de Deus, para que
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0: 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Então, meus irmãos, Jesus, quando Deus olha para nós, nossos pecados mortos e nossos delitos pecados, Deus automaticamente precisa liberar toda a sua justiça sobre as nossas vidas. Mas ele nos amou tanto. João 3,16 diz que porque Deus amou o mundo de tal maneira, ele amou tanto o mundo, que ele enviou o seu filho para que todo aquele que nele crê não pereça. Mesmo que nós merecemos a morte, quando cremos em Jesus Cristo, nós temos vida eterna. Nós não perecemos, nós temos vida eterna. E assim, agora, quando nós aceitamos a Jesus Cristo em nossos corações, é como se um oceano que está escondido por uma montanha, por exemplo. Quando nós olhamos para a montanha, mesmo que tenha um oceano atrás daquela montanha, nós não enxergamos o oceano, porque tem uma montanha muito mais alta na frente. Assim é Deus quando olha para nós agora que cremos em Jesus Cristo. Quando Deus olha para nós, é como se Jesus Cristo viesse à nossa frente. E agora, quando ele olha para nós, ele não vê mais um pecador sujo e imundo, mas ele vê seu filho. É por isso que alguns dizem que naquele grande dia nós entraremos na Nova Jerusalém como o adolescente que entra numa festa com a identidade do irmão mais velho. Ele não merece estar ali, mas ele está com a identidade do irmão mais velho, então isso passa. Exatamente assim. Nós entraremos lá nada por mérito nosso, porque não vem de obras. A salvação, ela é dom de Deus, ela é graça, ela é favor imerecido. O novo nascimento é quando Deus vivifica o nosso espírito. E assim nós teremos acesso ao reino de Deus. Nós vemos aqui também, no versículo 21 do capítulo 59 de Isaías, que diz assim: Quanto a mim, esta é a minha aliança com eles, diz o Senhor. O meu espírito que está sobre ti e as minhas palavras que pus na tua boca não se apartarão dela, nem da dos teus filhos, nem da dos filhos dos teus filhos. Não se apartarão desde agora e para todo sempre, diz o Senhor. Para nós entendermos um pouco melhor, vamos abrir a nossa Bíblia, você que a possui, em Jeremias 31, versículo 31. Eis aí vem dias, diz o Senhor, em que firmarei nova aliança com a casa de Israel e com a casa de Judá. Preste atenção no versículo 32. Não conforme a aliança que fiz com os seus pais no dia em que os tomei pela mão para os tirar da terra do Egito, porquanto eles anularam a minha aliança. Não obstante, eu os havia desposado, diz o Senhor. Porque esta é a aliança que firmarei com a casa de Israel. Depois daqueles dias, diz o Senhor, na mente lhes imprimirei as minhas leis. Também no coração lhes inscreverei. Eu serei o seu Deus e eles serão o meu povo. Para que possamos entender melhor o contexto do versículo 32, vamos nos lembrar de Êxodo 24, versículo 8, onde Deus faz uma aliança com o povo de Israel, onde Deus queria que o povo de Israel fosse uma nação inteira de sacerdotes. Mas eles não quiseram, eles disseram: não, Moisés, faça assim, vá só você subir no monte, nós ficamos aqui e você vai, conversa com Deus, Deus te dá as palavras, você vem, fala pra gente, tá tudo certo, a gente vai ouvir. Então, o que que Deus disse? Eles não queriam essa intimidade com Deus, não queriam a santidade com Deus. Eles negaram esse compromisso com Deus. Então, o que que aconteceu? Deus disse a Moisés: vá, construa 12 holocaustos, um para cada tribo de Israel, e faça com que um representante de cada tribo de Israel ofereça um sacrifício. Então, pegue aquele sangue, e depois que o povo fizer o juramento, venha aspergir o sangue sobre o povo. E foi isso que Moisés fez. Juntou o sangue em uma bacia e aspergiu sobre o povo, depois que eles disseram: nós serviremos ao Senhor. Porque eles ouviram da boca de Deus. Se analisarmos desde o capítulo 19 de Êxodo, eles ouviram da boca do próprio Deus os 10 mandamentos, cujo um deles era: não farás outros deuses além de mim. O que eles fizeram depois da promessa que eles. Então, no capítulo 24, eles fizeram aquela promessa para Deus: vamos cumprir toda a tua lei. Mas já disse, vocês ouviram da boca do Senhor a lei. Vamos ler para ficar mais claro. Capítulo 24 de Êxodo. Um minuto. Glória a Deus. Capítulo 24 de Êxodo, versículo 4. Moisés escreveu todas as palavras do Senhor e, tendo-se levantado pela manhã de madrugada, erigiu um altar ao pé do monte e 12 colunas, segundo as 12 tribos de Israel. E enviou alguns jovens dos filhos de Israel, os quais ofereceram ao Senhor holocaustos e sacrifícios pacíficos de novilhos. Moisés tomou metade do sangue e o pôs em bacias, e a outra metade aspergiu sobre o altar. E tomou o livro da aliança e o leu ao povo, e lhes disseram: tudo o que falou o Senhor, faremos e obedeceremos. Perdão, vamos ler o versículo 7 do capítulo 24 de novo. E tomou o livro da aliança e o leu ao povo. E eles disseram: o povo disse: tudo o que falou ao Senhor, faremos e obedeceremos. Então Moisés tomou aquele sangue e o aspergiu sobre o povo. E disse: eis aqui o sangue da aliança que o Senhor fez convosco a respeito de todas essas palavras. Mas, depois, nós continuamos a leitura do livro de Êxodo e nós encontramos a passagem que o povo pede que querem fazer um ídolo. Pedem a Arão que faça um ídolo para eles. Mas eles ouviram há pouco mais de um mês atrás que, da boca do próprio Deus: não façais outros ídolos. Há pouco mais de um mês depois, o que eles estão fazendo? Construindo um ídolo. Por isso, no capítulo 31 de Jeremias, está escrito no versículo 30, capítulo 31, versículo 32. Não conforme a aliança que fiz com seus pais no dia em que os tomei pela mão para os tirar da terra do Egito, porquanto eles anularam a minha aliança. Não obstante eu os haver desposado, diz o Senhor. Mas qual é esta nova aliança que Deus está prometendo por intermédio do profeta Jeremias, no versículo 31? Eis aí vem dias, diz o Senhor, em que firmarei nova aliança com a casa de Israel e com a casa de Judá. Sobre qual aliança Deus está falando? Vamos abrir a nossa Bíblia em Mateus, capítulo 26. Mateus, capítulo 26, versículo 27. A seguir, Jesus pegou um cálice e, tendo dado graças, o deu aos seus discípulos, dizendo: Bebam todos dele. Versículo 28. Porque isto é o meu sangue, o sangue da aliança, derramado em favor de muitos para a remissão de pecados. Vamos abrir a nossa Bíblia também em 1 Coríntios. 1 Coríntios, capítulo 11, versículo 23. Porque eu recebi do Senhor o que também lhes entreguei, que o Senhor Jesus, na noite em que foi traído, pegou um pão, e tendo dado graças, o partiu, e disse: Isto é o meu corpo, que é dado por vocês, façam isso em memória de mim. Do mesmo modo, depois da ceia, pegou também o cálice, dizendo: Este é o sangue da nova aliança no meu sangue. Façam isso todas as vezes que beberem em memória de mim. Então, é dessa nova aliança que Deus está falando aqui. E o que essa nova aliança, no que essa nova aliança consiste? No versículo 33, nós vemos: Porque esta é a aliança que firmarei com a casa de Israel. Depois daqueles dias, diz o Senhor, na mente lhes imprimirei as minhas leis, também no coração lhes inscreverei. Eu serei o seu Deus, e eles serão o meu povo. Vamos abrir a Bíblia rapidamente, já me encaminho para encerrar, em Hebreus, capítulo 10, versículo 12. Que diz assim: Jesus, porém, tendo oferecido para sempre um único sacrifício pelos pecados, assentou-se à direita de Deus, aguardando daí em diante até que os seus inimigos sejam postos por estrado dos seus pés. Porque com uma única oferta aperfeiçoou para sempre os que estão sendo santificados. E disso nos dá testemunho também o Espírito, porque após ter dito: Esta é a aliança que farei com eles, depois daqueles dias, diz o Senhor, imprimirei as minhas leis no coração deles e as inscreverei sobre a sua mente. E acrescenta: também dos seus pecados e das suas iniquidades jamais me lembrarei. Ora, onde há remissão de pecados, não existe mais necessidade de sacrifício pelo pecado. Que glorioso, meus irmãos, que glorioso. Nós vemos aqui que o sacrifício de Cristo é suficiente para nos lavar dos nossos pecados, para perdoar os nossos pecados. Nós nascemos, sim, em condição de pecadores, não podemos agradar a Deus. Mas Jesus Cristo veio à Terra, morreu por nós, se sacrificou pelos nossos pecados, para que nós possamos ser limpos, sejamos achados dignos de entrar no seu reino. A palavra de Deus nos diz aqui no versículo 18 do capítulo 10 de Hebreus, diz: Ora, onde há remissão de pecados, não existe mais necessidade de sacrifício pelo pecado. Isso também combina com o versículo 1 do capítulo 8 de Romanos. Agora, pois, já não existe nenhuma condenação para os que estão em Cristo, para aqueles que não vivem mais segundo a carne, mas segundo o Espírito de Deus. Meus irmãos, quando nós aceitamos a Jesus Cristo em nossos corações, recebemos o milagre do novo nascimento, nós somos feitos novas criaturas. Nós passamos a viver tudo novo, temos uma mente renovada como Deus prometeu lá atrás em Jeremias 31, 31 e 33, onde a lei de Deus estaria em nossa mente, onde a lei de Deus estaria em nosso coração. Quando somos regenerados e recebemos o milagre do novo nascimento, ganhamos um novo coração, um coração de carne, um coração que deseja fazer a vontade de Deus, um coração que não se sente bem mais andando em pecado, mas que se alegra em viver em santidade. Meus irmãos, vamos todos orar neste momento para que possamos dizer como Paulo: já não vivo mais eu, mas Cristo vive em mim. Pai amado, Pai querido, eu te agradeço neste momento por essa oportunidade de estar aqui. A tua palavra foi ministrada, Senhor. Senhor, que a tua palavra, que é semente, venha germinar na terra boa do coração de cada um dos meus ouvintes, que tem ouvido aqui, Senhor. Usa essas palavras para que fiquem germinando em seus corações. E se há alguém, Senhor, que ainda não aceitou a Ti como seu único Senhor e Salvador, nós ouvimos hoje, Senhor, sobre como é importante a decisão por Ti. Nós ouvimos hoje como é importante a confiança em Ti. Pai, regenera este coração, Pai. Dá a este coração o milagre do novo nascimento, convencimento de pecados. Que essa pessoa perceba o quão pecadora é por nascimento, mas que essa pessoa também abrace a justificação. Que essa pessoa abrace o teu Espírito Santo. Que essa pessoa, Senhor, receba este coração de carne. Imprima no coração desta pessoa, meu Deus, a tua lei. Imprima no, na mente desta pessoa a tua lei. Como nos diz a tua palavra em Romanos 12, 2, renova essa mente, Senhor. Renova essa mente pela água da palavra.

porque a tua palavra é a água que nos limpa, que nos lava, que nos purifica, que alinha os nossos caminhos com a tua lei. Santifica as nossas vidas, justifica-nos, Pai, para que naquele grande dia, que pode ser a qualquer momento, quando tu vieres buscar a tua igreja, sejamos achados prontos e, Senhor, com as nossas vestes limpas e purificadas em Jesus Cristo, para que possamos te encontrar, Senhor. Não nos permita ficar neste mundo. Dá, Senhor Deus, ao coração de cada irmão, cada irmã que me ouve, cada ouvinte, esta sede por ti, este anseio pela santificação, esta consciência da sua salvação. Não permita que o pensamento de, ah, eu sou jovem demais, venha prevalecer. Que essa pessoa entenda que, como foi dito hoje, um acidente pode acontecer a qualquer momento, uma enfermidade pode acontecer a qualquer momento. Deus, nossos corações, meu Deus, essa urgência, esse desejo de nos santificarmos, Pai. Regenera os nossos corações, porque esta vida é passageira. No máximo, viveremos 80 anos, mas depois viveremos 100, 1.000, milhões e milhões e milhões e milhões de anos na eternidade. E o que fizermos neste momento, também, Senhor, é o que determinará como viveremos na eternidade. Em nome de Jesus, amém.

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4: E esse foi o programa Anunciando Cristo, meus queridos ouvintes. Caso você queira ouvir mais da Palavra de Deus, na nossa cidade de Parobé, no nosso endereço, Rua Adaviano Linden, 550, nós temos 2 cultos por semana. No domingo, nós temos a EBD, que começa às 18 horas, e o culto às 17h30, em ponto. Na quarta-feira, culto começa às 17h45, um culto de ensinamento da Palavra de Deus. Nós também vamos ter um evento dia 8 de agosto na cidade de Taquara, o Congresso da Juventude. Vamos estar ali durante o dia em consagração e também vamos nos estender até o culto à noite. Caso você seja da cidade aqui de Sapiranga, nós também temos um ponto de pregação aqui, que é na Rua 20 de Setembro, número 7.769. Os nossos cultos são nas terça-feiras, às 17h30, o culto de ensino. Domingo, a EVD, também às 6h. E o culto público começa às 7h30. Espero pela sua presença. Tenha uma ótima semana abençoada e que Deus vos abençoe.

0: Busque tua felicidade. Seja incansável, ainda que seja necessário caminhar 1000 milhas. Mesmo que o caminho pareça inalcançável, tenha fé e alcançarás grandes maravilhas. Ponha tua vida nas mãos do Deus vivo. Ele faz das tempestades marés tranquilas. Ele é o Deus do impossível. Agradecemos a Deus por mais um dia de trabalho. Muitos se esforçaram para a realização dele. E agora à noite será momento de reflexão e momento de crermos que amanhã será melhor. Desejamos a todos uma excelente noite. E amanhã bem cedo nos encontraremos aqui, fazendo a sua vida melhor. Boa noite.
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2: Graças a Deus.
3: Obrigada.
4: Tá saindo?
2: Não. Que luta.
3: Vai sair o programa.
5: Tem sede.

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Estamos chegando, 5 horas, 58 minutos, Carrabras FM, saudando a todos e todos, damos as boas-vindas, sorria para a vida, alegre-se, fazer o bem, semear a paz, a esperança e nós seguirmos em frente. Eita, coisa bonita por demais, né? E assim a gente vai, uma manhã chuvosa de terça-feira, meu amigo, que a chuva traga paz, renovação e um dia muito feliz para você. Bom dia, que o som da chuva traga paz ao seu coração e leve todas as preocupações. O dia amanheceu molhado, mas que isso seja sinal de bênçãos, regando os seus novos sonhos. Bom dia, com chuva, é um aconchego, um café quente e muita paz para iniciar o dia. Bom dia, gaúchos e gaúchas, paz, saúde e felicidades a todos e todos em todas as querências.

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Prezados amigos, prezados radiovintes, chove na Cidade das Rosas, é terça-feira, é dia 28 de julho de 2026. Mas com alegria de sempre saudamos cada um e cada uma. Todas as manhãs abrimos uma janela no Bom Dia Sapiranga para esse momento de fé, reflexão e acolhimento. Vamos agradecer, queremos agradecer. Ao acordar com saúde, já temos muito a agradecer. Sorrir, alegre-se, fazer o bem, semear a paz, a esperança e seguir em frente. Poder sentir o passar do vento, ouvir o barulho da chuva, a sociedade em movimento é um privilégio. Sorria para a vida, alegre-se, sejam todos muito bem-vindos. Sinto-se acolhidos e o dia será maravilhoso com a tua participação. Sejam todos muito bem-vindos ao programa Aurora com Deus desta terça-feira.

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Não dá, né? Tipo, pelo menos vamos fazer. Uma moto tem, assim.

Prezados amigos, prezados ouvintes, nosso programa volta amanhã às 6 horas. Para hoje, pedimos a intercessão nossa Virgem Maria junto ao Deus nosso Pai, que o nosso dia seja repleto de alegria, de entusiasmo, de superação, que a nossa Virgem abençoe cada um e cada uma, proteja cada lar, cada família, que assim seja.

0: É isso aí mesmo, 6h21, atrasando por alguns probleminhas que nós temos aí ainda para resolver no rádio hoje de manhã, mas que barbaridade. Mas o tempo para hoje é nublado com chuva durante parte forte, com chuva forte durante o dia, à noite a chuva diminui de intensidade, mas não para. Que loucura, o dia inteiro, né? Aí a temperatura mínima 18 graus, máxima de 25, de 21 graus. A chuva prevista é 30,4 milímetros para hoje, então se confirmar, chove o dia inteiro, 30 milímetros é bastante chuva, né? 96% de probabilidade. A umidade relativa do ar de 78 a 96%. Vento norte, noroeste, o nordestão, né? 9 km por hora. Ah, o sol nasce às 7 horas e 12 minutos. O pôr do sol, 17 horas e 49 minutos para o horário de Brasília, segundo o Climatempo. Nós estamos na Lua, hoje é dia 28 de julho. 28 de julho, hoje termina a Lua crescente, amanhã 29 entra a cheia. Então tá bom também, né? Tá bom também, mas que barbaridade, entra a Lua cheia amanhã. Que barbaridade! Vamos embora. Hoje, 28 de julho, no calendário. Ah, no calendário, dia 28, é dia do agricultor. É, não é dia do colono, é dia do agricultor. E dia mundial de luta contra as hepatites virais. E dia mundial da conservação da natureza. E dia de Santa Marta. Dia internacional do tigre. É, do tigre. Opa! Não, de Santa Marta é amanhã. Não, hoje é 28, então tá bom. Dia Mundial de Luta contra Hepatites Virais, Dia do Agricultor e Dia Mundial da Conservação da Natureza no dia de hoje, 28 de julho. 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Bom dia, meus amigos, que o som da chuva traga paz ao seu coração e leve todas as preocupações. 6h22 e 23 minutos. Meu amigo, minha amiga. Obrigado, obrigado, obrigado. Nós temos alguns. Ah, vamos lá. Tem alguns avisos? Tem, mas tem baile.
1: Olá, galerinha linda. Eu, Verinha Prussiano, passando novamente aqui na Rádio Ferrabras, a rádio mais ouvida da cidade. Convido a todos vocês para neste próximo sábado, dia 1º de agosto, se apresentando pela primeira vez na Sociedade 30 de Novembro. Eles, os guris do baile. Bora lá, gente, dançar e se divertir com essa amiga de vocês e, claro, os guris do baile.
0: Muito
1: Aquele beijo no coração e aquele forte abraço. Tchau, tchau, gente. Até sábado
0: muito
1: com
0: bem,
1: os
0: tchau, tchau,
1: guris do
0: velhinha.
1: baile.
0: Até o baile do sábado, mas que tal? Bom dia. É, meu amigo, minha amiga, Gilberto Antonini, ligado com a gente. Chove, chove, chove. Aí lá em casa, minha esposa dela ligada, bom dia. Meu amigo Leonir Zorzanella mandando um bom dia, Lidi Saul mandando um bom dia. Também a Isanete Machado, um bom dia. Tá difícil para ir para o trabalho, muita chuva, mas que Deus no comando. O Ivo Caetano mandando um bom dia. É isso mesmo, Isanete. É isso mesmo. Tá terrível o dia, né? Terrível. Mas vamos embora. Não dá para nós parar, não dá para ter medo, né? A vida que segue. Aí nós temos muita gente ligada com a gente. A gente volta daqui a pouquinho. Agora, o dia de hoje, em muitos lugares, está só assim, rio e remo, né? Está um rio e remo, só assim. 6h25. Bom dia, Sapiranga. Nelson Flor, bom dia. Seu Virte, Dona Osório, família Zardinello, bom dia. Vamos embora!

É isso mesmo, bom dia! Quero mandar um alô para o Paulo Fão, todos os seus amigos, colegas de trabalho lá da nossa querida AES Sola, lá no São Luís, o Belói, todo o pessoal, com esse tempo chovendo, vão de caico. Ah, não, vamos de guarda-chuva, tranquilo, a cavalo, com capa, mas que tal? Bom dia! O Marquinhos Harp, bom dia! A dona Amélia Cheque, mãe do Silvio, do pessoal. Ô, dona Amélia, do Urides, um abraço. A Lourdes Smith, lá no Amaral Ribeiro, lá no Voo Livre. Lá no Voo Livre também, a minha esposa dela. Bom dia, o João Taborda, em Santa Catarina. Dirce Sampaio, lá em Erechim. Deve estar chovendo por lá, né? Ah, começou também, né? Começou também. Aí o Leonel Miranda, bom dia. É, vamos que vamos, Raimundo Correia Enrolante, um abraço para todos aí da Iracema de Nova Hartz, bom dia. É, o pessoal aí ligado, muita chuva, diz a Iracema, o Marquinhos Harfe, mandando um alô para todo o pessoal. Chove, chove, chove, um excelente dia para todos, apesar de todas as intempéries. O Mauro da Autolavagem, bom dia a todo o pessoal. O Ismaela, a Marli, o Ironi Portilli, daqui a pouquinho no trailer. O Ismael, aquele lanche fresquinho, popular, maravilhoso. Bom dia, Sapiranga. E assim a gente vai tocando, tocando, tocando. Esse povo não para. Sapiranga, nossa terra, nossa gente, povo trabalhador. Eita, coisa bem boa, né? É, meu amigo, vamos que vamos dele que ter dele, Sapiranga, nossa terra, nossa gente. O Gerson Urro, bom dia. É, pessoas ligadas com a gente, muito bom dia, meu amigo, minha amiga, obrigado, obrigado, obrigado. Sapiranga, nossa terra, nossa gente. É, o povo vai que vai, né? Dele que dele. Sapiranga, cidade das rosas do Voli. Agora nós vamos. Ah, vamos? Vamos dar uma espiada no noticiário? Vamos dar uma espiada no noticiário. Manchetes do Jornal NH, região entra no mapa de risco, inundações e enchente nos próximos dias. O Rio Grande do Sul, mapa todo vermelho, a região. Eieie. Eieie. Motorista de APP é preso por estuprar passageiro após saída de festa em Novo Hamburgo. Mas que barbaridade. Cada motorista para botar. Ah, isso, claro, são casos isolados, né? Não vamos ficar com medo de pegar o app e tal, porque são casos isolados, mas não pode, né? A gente não pode. Menino que ficou tetraplégico após acidente causado por criminoso em fuga volta a precisar de ajuda. Conselho de Medicina aciona a polícia após médico ser agredido por familiares no hospital no Rio Grande do Sul. Chuva excessiva no Rio Grande, 3 episódios em 15 dias expõe efeito perigoso de El Niño. Assalto, sequestro, fuga e morte de motoboy. Polícia quer saber quem pediu corrida e esclarecer dinâmica do crime. Que tristeza, né? Motoboy que morreu após ser atingido por carro em fuga será velado em Novo Hamburgo. Foi uma grande guerreira, mãe relembra. Últimos momentos de Sofia após luta contra o câncer. Últimas horas para se inscrever no concurso da Prefeitura de Novo Hamburgo. O salário pode chegar a R$ 8.000. Quem gosta de concurso, né? Tá aí. Terra Brás FM. 6h36. Ah, você quer minha canoa emprestada para ir para o trabalho? Ô, Kleber, o Joaquinho, pessoal, bom dia. É? Uhum. Então tá. Se quer, vamos. Vamos embora, né? Vamos embora. Terra Brás FM. Bom dia. Meu amigo, minha amiga, obrigado pela parceria. Sapiranga, nossa terra, nossa gente. Povo trabalhador. Agora vamos com canção? Vamos com canção bem bonita para todos os nossos amigos. É, agora vamos lá.

É uma linda canção, canoeiro com Zé Carreira e Carreirinho. Bom dia, Sapiranga. 6h40. Hoje o dia tá desse jeito. Ferrabrás FM, saudando a todos e todos. Aí a gente vai com uma canção. Olha só. Aí tu foi lá, ficou e tal. Daí as águas vieram, encheu o rio. É, dessas coisas, né? Pessoal no Calçados Barbosa, Gacunze, Ramarim, Via Marte, Beira Rio, onde quer que esteja você trabalhando, se virando, bom dia, vamos embora! César e Paulinho, Águas de São Francisco.

Tá.

Cara, Brasil FM, são 6h47, um programa Bom Dia Sapiranga, voltado para todos. Irony Portilho, bom dia. Nosso abraço, nosso bom dia. O pessoal está em casa, o pessoal no trabalho. Aí o Paulo Fão, Nelson Espola Ouro, Joaquim, o pessoal tá faceiro, contente e feliz. Bom dia, cada um e cada uma onde estiver, né? Vamos que vamos. Vamos que vamos. O tarifaço de Donald Trump atinge 87% das exportações do Rio Grande do Sul com as novas sobre taxa. É, meu amigo, muita gente aí, o Zuco e tantos outros políticos, infelizmente, em vez de se mobilizar junto àqueles que são contra o tarifaço e buscando negociar, buscando sair, não, ficam lá, pois é, e tal, defendendo o Trump. É uma barbaridade, né? É uma barbaridade. Não é assim que funciona, né? Com investimento de 25 milhões, rede inaugura unidade da região nesta quinta-feira, um atacarejo no Vale do Paranhana. 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Bom dia, vamos que vamos. E assim vamos, tocando a vida por diante. Agora nós vamos escutar uma canção, né? Quero mandar um alô para todo o pessoal. Ah, tá na hora? Tá. Quer meu cavalo emprestado para ir para o trabalho? É? Então vamos embora. Deste jeito, né? Que barbaridade. E o peão não tem chuva, não tem sol. Sempre na lida, né? José Araújo, conterrâneo lá do. José Araújo é conterrâneo lá do. De Jari. O nosso amigo Gilberto Antonini, bom dia.

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Brasa FM, bom dia! E assim a gente vai. São 6 horas e 55 minutos. É o Sebastião Alves, bom dia. Aí é a Viajo Chesque, minha conterrânea, bom dia. O Dorli D'Ambros, bom dia. O Sérgio Cassânico, e assim vamos, bom dia. Cada um e cada uma, onde estiver, Sapiranga, Cidade das Rosas, do Voo Livre, nossa terra, nossa gente. E assim vamos, né? Gente, é terrível, né? Muitos e muitos problemas, né? A chuva trazendo. A temporal deixa mais de 69 mil pessoas sem luz no Rio Grande do Sul e destelha cerca de 200 casas em Osório. Tu já pensou em Osório? E em todo o Rio Grande? 69 mil pessoas sem luz. Que loucura. Em 5 horas, média de chuva nas estações de Porto Alegre chega a 15% do volume esperado para todo o mês de julho. Então, não tem, né? Não tem, né? FGTS deve distribuir cerca de 855 milhões aos trabalhadores do Rio Grande do Sul. Tá lá no jornal GH Online quem recebe, quando é possível sacar. É, o FGTS decide. Nesta terça-feira, distribuição de lucro de 13 bilhões. É, meu amigo, então é o lucro do INSS. Aquele que está depositado e tal. Ah, eu não tenho? Não tenho. Não tenho, mas que barbaridade. Emite-me de novo alerta vermelho para perigo de chuvas acumuladas na fronteira oeste. Que loucura, né? Que loucura. Até quando? Até quando nós teremos problemas, né? 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Bom dia. E assim nós vamos. A lavoura, a banca. Rotina do agricultor produtor que há 28 anos leva alimento orgânico para a Feira da Redenção em Porto Alegre. Que maravilha. Que maravilha. Alimento orgânico. Bom, né? 6 horas e 57 minutos. Ferrabras, bom dia. É, meu amigo. Editor. Escreve o seguinte, ó, desconfie de quem descobriu o meio ambiente em ano eleitoral. Ah, isso é verdade. Pessoas, agora vai ter eleição. Vamos falar do El Niño, vamos falar da chuva e tal. E daí você fica lá escutando os candidatos. Aí os candidatos descobriram que tem meio ambiente só agora em ano eleitoral para criticar. O resto do tempo passaram só destruindo, apoiando quem destrói, votando a favor de aliviar as leis do meio ambiente e assim por diante. Ferrabras FM. 6 horas e 58 minutos. Desconfie. É, e assim a gente vai. Tocando, tocando, tocando. Bom dia. Agora nós vamos. Ah, tá na hora? Tá na hora, rapaz. O trabalhador com chuva ou não, temos que trabalhar, né? A vida do trabalhador é uma espinheira danada. Não dá para parar. Bom dia, que Deus abençoe os empreendedores, trabalhadores e todo o pessoal que está no batente. Eita, espinheira danada!

Okay.

É, meu amigo, vamos que vamos, dele que te dele. Sapiranga não para. E assim a gente vai tocando a vida por diante, né? Eita coisa bem boa. Pessoal em casa, o pessoal no trabalho, o pessoal se virando, bom dia. Sapiranga, nossa terra, nossa gente, povo trabalhador. Aí a gente vai tocando por diante, não dá para parar. Aí o pessoal em casa, o pessoal no trabalho, o pessoal se virando, né? Aí o Vilmar Rodrigues vai trazer uma canção. A canção muito bonita, que é o seguinte: o meio ambiente vai ser muito debate nas eleições. Muita gente vão lembrar que tem meio ambiente só agora em época eleitoral. Fique cuidando. Mas a vida, a gente sabe da importância que tem o meio ambiente. O cuidado, a terra está pedindo socorro. Faz tempo que está pedindo socorro, né, Ismael? Aí no trilho do Ismael, bom dia. Aí nosso abraço, nosso bom dia, meus amigos, obrigado, bom dia. E tantas pessoas sabem do que eu estou falando, né? A importância que tem lixo no lixo, cuidar das árvores, da floresta. Como se tivesse mais florestas, teria menos problemas na cidade. Daí as florestas seguram, a água fica no solo, fica lá tranquilo, mas não. Aí limpa as florestas, aí as matas ciliares vão cavocando, vão limpando até na barranca do rio e depois reclamam que o rio está alagado, que o rio está assoreado, que o rio está perdendo a sua profundidade, está perdendo a sua. Está ficando largo sem água, porque vai cair nos barrancos, desbarrancando. Não, gente. Cuida da mata ciliar, lixo no lixo, cuida da planta uma árvore, planta aí nos seus espaços. Vamos, a terra pede socorro. E nós vamos fazer o quê, né, Mauro? Aí nós, pessoal da Steyr, da Ótica Tacadão, Mecânica Pampa, Super Padel.

Meus amigos aí do AA, meus amigos aí, obrigado pela parceria, bom dia, Lar da Melhor Idade, e tantos outros. Aí, Funerária Gerson, parceiros da Ferrabras, bom dia. Cantando A Terra Pede Socorro, 78.

Ferra Brasa FM, bom dia, meu amigo, minha amiga. Obrigado, obrigado, obrigado. Sapiranga, cidade das rosas, do voo livre. E assim a gente vai tocando, tocando, tocando. Bom dia. Quem lidera a agricultura de baixo carbono no Rio Grande do Sul, ranking dos municípios, está lá em Gisele Libre, no ZH, dados do país inteiro. É, do país inteiro. Do plano ABC mais estarão em debate nesta terça-feira, 28, até quinta-feira, em Brasília. É, meu amigo. Em meio à passagem de mais uma onda de chuva forte, vento e temporais pelo Rio Grande do Sul, o papel da agricultura de baixo carbono na questão climática se reforça. Na equação climática se reforça. Dados do país inteiro saem em debate. Até o dia 30, quinta-feira, em Brasília. Coisa boa, né? Coisa boa. O pessoal não pode parar. Não pode parar. Bom dia. Com a chuva e aconchego, um café quente e muita paz para iniciar o seu dia. Uma ótima e abençoada terça-feira a todos. 7h13. Como faz o. Eu escutei, o... nós escutamos o Vilmar Rodrigues, cantor de Sapiranga. Agora também de Sapiranga, morando em Araricá, mas sapiranguense, veio de Camaquã, das barrancas do Camaquã. Nas coivaras, lá nos cafundós, é, nas coxilhas. Aí veio o Dorival Romeira, cantando meu Rio Grande. Bom dia, participação do Baitaca, vamos embora. 7h13.

Terra Brasa FM, bom dia! Aí, aquele café bem passado, bem fresquinho, no trilho de Ismael, bom dia! Meus amigos da fronteira oeste, o Guiomar Pereira, lá em Palmitinho, naquela região, obrigado, bom dia! Aí, o Enio Guto, lá em Querência, no Mato Grosso, bom dia! Tanta gente ligada com a gente, obrigado, obrigado, obrigado, bom dia! O Itamaraty aciona a Organização Mundial do Comércio contra a tarifaça de Trump e contesta medidas dos Estados Unidos. Brasil solicita consultas no sistema de soluções controversas da Organização Mundial do Comércio e sustenta que sobretaxas impostas por Washington violam regras do comércio internacional. Tá certo o Brasil, né? O Brasil não pode ser um quintal, né? Tem que ser assim, soberania. Tarcísio quer esconder aliança com Flávio Bolsonaro na campanha. É, em São Paulo, não pegou bem, mas que barbaridade. Superávit comercial do Brasil cresce 36,2% e chega a 48 bilhões de dólares em 2026. 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Apenas um em cada três norte-americanos apoia a guerra contra o Irã, mostra pesquisa da Reuters. É, nos Estados Unidos, apenas um em cada três. Então, quer dizer que 70%. 2/3 da população americana não quer guerra, quer paz. E o Trump quer guerra. Então, por isso, a desaprovação, né? Terra Brás FM. Bom dia. Milei passará e a relação entre o Brasil e a Argentina seguirá. 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Colunista do jornal La Nación afirma que Milei insulta Lula no Brasil para mascarar sua fragilidade interna e tentar ser leal ao trumpismo. Ao contrário do Brasil, a Argentina não tem soberania econômica. Pois é, rapaz. Pois é. Com a economia em frangalhos, a Argentina está novamente no colo do FMI. Que loucura, né? Que loucura. É, o Milei veio ao Brasil e rasgou um pacto firmado há 41 anos. Há 41 anos o Brasil firmou um pacto de amizade com a Argentina, né? Pois é. Pois é. 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Bom dia. Sem prazo para a volta do embaixador argentino, governo Lula vê ação de Milei e Trump contra eleições no Brasil. 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Agora vamos escutar uma canção, né? Para amar não tem distância. 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José Mendes, lá dos anos 70, né? Bastante tempo, né? Bom dia.

Ferra Brasa FM, bom dia, meu amigo, minha amiga, obrigado, obrigado, bom dia. Quero mandar um alô aí no Valdir, a Ed, aí no São Paulo, bom dia. Quero mandar um alô para todo o pessoal aí ligado. Aí no Trade Ismael, aquele café bem passado, bem fresquinho, lanche popular, preço popular, com esse dia de chuva. Ah, mas a vida segue, né? A vida que segue. Bom dia. Ah, ontem a Marli não estava atendendo, né? Estava só Ismael no Pauleirão, porque a Marli estava lá em as bandas de Iraí, visitando sua mãe, seus familiares. Coisa boa, né? Coisa boa. Terra Brás FM. E assim nós vamos, né? Tocando, tocando, tocando. A matéria da vinda do Milei apoiar na convenção do PL, Flávio Bolsonaro, no Brasil, está dando muito o que falar no mundo todo, e principalmente na Argentina e no Brasil, né? Dois países amigos, aliados, as maiores economias do América Latina e do Mercosul. É um colunista lá do La Nación afirma que Milei insulta o presidente brasileiro para mascarar a sua situação na Argentina. E Carlos Pagni, que é o colunista, avalia que ataques ao presidente brasileiro fazem parte de uma estratégia para reforçar o alinhamento com Donald Trump em meio a desgaste político e econômico na Argentina. Isso é ruim. Por quê? O que que ganha? Argentina e brasileiro sempre foram parceiros, né? Prêmio foram parceiros. Terra Brás FM. Bom dia. No segundo turno, 32% de seus eleitores votam para derrotar Lula, enquanto os apoiadores de Lula, 14%, citam rejeição a Flávio Bolsonaro. Essa é a situação, né? Então, o antipetismo quer votar no Flávio, mas pelo brasileiro, que são eleitores normais, preferem 14%, não estão nem aí para o Flávio Bolsonaro, dizendo que não votaria nele por causa, só para dizer que é contra. A situação que deve ser feita uma leitura no Brasil, o Brasil dos brasileiros. É isso que queremos. Gente, para todos nós, tempo de chuva, temporais, enchente. No passado também teve enchente. No passado também chovia muito e dava enchente. Só lá nos anos 40. E aí foi transformado em música uma tragédia que aconteceu lá nos anos 40. Quando o Rodeio Bonito era linha, era vila, pertencia a Palmeiras das Missões, toda aquela região, nas barrancas do Rio da Várzea, né? E aí as cidades cresceram, as vilas cresceram, se emanciparam, mas lá foi transformada em música uma enchente de 40. É, faz muito tempo. Na voz dos irmãos de Lazerize, de Rodeio Bonito. Lá tem um poço do Rio da Várzea, agora. Eu confesso para vocês que não nadei nesse poço. Mas o seu Artidor Cardoso participou naquele período, hoje está quase 100 anos, seu Artidor, né, Ed? É, né, dona Jandira? Pessoal aí na São Paulo que tem, né, Mauro? Mauro conhece o seu Artidor. Eu não quis acreditar quando ele contou. Daí eu fui para o Rodeio. E lá encontrei pessoas remanescentes. Descendentes daquelas famílias que viveram aquela tragédia lá no 40, e daí eu perguntei para eles dos fatos, o que tinha acontecido e tal, que não é que o Sortidor estava contando a verdade? Pois é, rapaz. Pois é. Então a gente vai agora escutar na voz dos irmãos de Lazerice, são irmãos do Antônio Gringo, né, Celdário? Léo Delclésio Lorenzo, bom dia. A Neuga News, hoje a Neuga News, que trabalha. É presidente do Conselho do Brechó do Redentor. Brechó do Redentor é uma sala anexo ao Centro Evangélico no centro de Sapiranga, né? O seu Silva, bom dia. É, e assim nós vamos, né? Aí naquele momento importante que você vai comprar no Brechó, você estará, além de comprar confecção, uma boa blusa, né? É uma blusa, um casaco, uma jaqueta, camisa. Só não tem calças masculinas, né? É, porque os Tiburcio usa até o fim das calças masculinas. Então não tem, não. Mas
tantas outras roupas. Aí você compra. Todo o dinheiro arrecadado do Brechó do Redentor é revertido em compra de fraldas para a melhor idade, para idosos em apoio, em compras para famílias vulneráveis, uma ação social. Todo um trabalho voluntário. Você vai lá na terça-feira, a partir das 1 da tarde às 5 da tarde. E na sexta-feira também, né, dona Neu? Então, o que que a gente faz? A gente, naquele momento, Neuga Mevius. Então, a gente. No próximo dia 8, um sábado, dia 8 de agosto, o brechó vai estar aberto o dia todo. E tu passa lá, dá uma olhada, mas sempre que puder, tu passa lá. O Brechó do Redentor e o Trailho do Ismael é dois locais maravilhosos para você ir, para você rever pessoas e estão se encontrando por lá, tá bom? Então, dia 8, Brechó do Redentor vai ter durante o dia todo, ó, o dia todo. Participe, passa lá. Bom dia. Esse é o bilhete que eu escrevi, né? Tá meio. Mas dá para ver. Bom dia. Um abraço, bom dia. Autolavagem Mauro, lar da melhor idade, bom dia. E assim a gente vai. O Luiz, iFood aí, né, do restaurante, que maravilha, aqui na Cramerec, bom dia, logo, logo, aqui na Ferra Brás FM, apoiando Bom Dia Sapiranga. Um abraço, amigos, obrigado por tudo. Vai cantar para o nosso povo, então, contei antes da tragédia do Poço Feio, Irmãos de Lazerize. Cantando direto do Rodeio Bonito, né? Bom dia!

Terra Brasa FM, bom dia! Meu amigo, minha amiga, obrigado pela parceria, obrigado, obrigado, obrigado! Bom dia! Gente, as estradinhas de terra. Como estão as estradinhas de terra no interior da Parmeira, de Frederico? Ah, lá em Santo Cristo, onde tem terra vermelha, como está a situação? Deve estar terrível, né? Lá na Grande Frederico Westphalen, Grande Palmeira, bom dia, Constantino e tantos outros. É? Mandar um alô para o Ademar Evandro. O Ademar Evandro disse o seguinte: bom dia, hoje não vai dar para trabalhar. Muita chuva. Verdade, é verdade, muita chuva. Aí o Edgar Machado. Aí o Edgar Machado não é mais na construção? Não, vai poder trabalhar, mas que barbaridade. Um abraço, Edgar. Edgar Machado. Se nós reunir todos os Machados, Edgar, nós tínhamos que fazer um almoço, reunir, para nós fazer um livro de Sapiranga, todos os Machados, contar a história dos Machados. Rapaz, vamos fazer um show. Eu, por exemplo, tenho um violão e tal, e assim a gente vai, né? Tocando, tocando, tocando. Eita, coisa bem boa. E assim a gente vai. 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E assim vamos. Bom dia. Vamos cantando para o nosso povo. Estradinha de terra. É? Lourenço e Lorival. Um abraço para Jacira. Bom dia, Jacira Bueno. Bom dia. Um alô para todos os ouvintes da Ferra Brás. Eita, povo bom! Ah, eu tenho que trazer aqui o seguinte, ó. A Rosana de la Justina, bom dia.

Terra Brasa FM, bom dia, meu amigo, minha amiga. Assim a gente vai tocando, tocando, tocando. Agora a gente vai com outra canção. O Sérgio Reis canta uma canção muito bonita. Ah, você conhece o Sérgio Reis? Não? Não conhece? Sérgio Reis vai cantar Xalana. Aí Xalana também tem vários que cantam, né? É, e quem fez a música mesmo do Alcatel, ele não foi um grande cantor, né? Ele simplesmente ele não foi um grande cantor, o quem fez a música, o compositor da música, né? Mas fazer o quê, né? Mas fazer o quê? Sempre, sempre é assim, né? Uns pegam a música e fazem sucesso. Na voz do Sérgio Reis fez sucesso, né? Fez sucesso. Xalana. Aí no, numa chuva e tal, ele fez um. Aí nas barrancas do Rio Paraguai, né? É. Aquelas andanças do passado, ele fez essa canção. Depois de uma noite, né? Que ele teve uma noite de amor. Ah, teve uma noite de amor. Teve uma noite de amor. É. Pô. Faz tempo, né? Faz tempo essa canção. Da Gracel é o nome do cantor, né? Mas aí na voz de Sérgio Reis. Xalana. Ah, vamos ver se quem. Alanda Kirsch, bom dia. O Valdir Flores, bom dia. E tantos amigos e amigas. Obrigado, obrigado, obrigado. 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E assim a gente vai tocando a vida por diante, né? Xalana, Sérgio Reis, bom dia. O Auribe Tencour, meu vizinho, parceiro, bom dia.

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0: Não, não foi, eu não fui. Eles perderam uns 300 pontos. Tu diz para o Ademar, mas como que não vou vir do Machadinho naquele dia? Tem gasto uns 300 pontos na terra. Fala para ele. Desde que o pessoal do Bairro Oeste gastou muito, gastou 300 pontos. Calma. Eu tinha perdido no tempo. Tá vendo, bonito? Então tá. A na conta essa novidade, eu tenho um retrato, daí dá conta.
1: Tá bom.
0: Tá, um abraço.
1: Foi. Ei, valeu.

É, a tradição do Rio Grande na ferra-brasa do cara mais hédio, claro que é. Daí eu digo mais, olha, a gente sempre tem a tradição do Rio Grande, né? Sempre, sempre. Tocando, tocando, tocando, né? Bom dia, meus amigos. Obrigado pela parceria. Bom dia. E assim a gente vamos, vamos, vamos, vamos, vamos, vamos. Vamos, vamos, vamos, né? E assim a gente vai, tocando a vida por diante. Um abraço, meu amigo, minha amiga. Obrigado pela parceria, onde quer que você esteja. Bom dia, Terra Brás. E assim a gente vai tocando, tocando, tocando, tocando, tocando. Terra Brás FM, bom dia. E assim vamos. E assim vamos nós, né? É? Agora nós vamos aqui. Vamos lá. E assim nós vamos. Aqui, eu estou arrumando, né, salvando, pessoal. O tempo está tirando alguns nossos programadores aqui, né? Mas que barbaridade da nossa programação. Mas que barbaridade. Quero mandar um alô para o Ademarzinho. Desde o Ademarzinho deu uma olhada com esse tempo e estava louco para ir trabalhar, mas aí como é que vai ir, né? Tá desse jeito. Engraçado que quando tá chovendo, que não dá para trabalhar, tem uns quantos amigos meus, o Ademar, o Schumacher, o Ademar aqui em Strasburgo, todo o pessoal mandando dizer que tá todo mundo indo para trabalhar. Engraçado. Quando o tempo tá bom, daí, mas que barbaridade. Um abraço, bom dia! Mas que tal? Tá desse jeito, né, o Célio Freire, bom dia ao Ademar Elvanger. Diz que está muita chuva, né? O Célio Freire, não. O Célio Freire que está indo trabalhar. O Rodrigo Soares é o seguinte. O Rodrigo Soares, ele é parceiro da Ferrabras. É, parceria, né? Aqui, sempre, sempre ligado com a gente. São os parceiros da Ferrabras. Ele é membro da Associação de Jiu-Jitsu. É uma organização sem fins lucrativos, que tem vagas para crianças, trabalha com crianças em aulas de Jiu-Jitsu, na SET, na Rua Gonzaguinha 46, Vila Ferra Brás, bairro Bom Livre. Todos os sábados, às 16 horas, ele também está na comunidade, no salão da comunidade São José Operário. São José Operário, o nome do salão. Na São José, na Vila Operária, lá na comunidade São José, com aulas para crianças a partir de 6 anos, às 4 da tarde. Que maravilha, que maravilha. São José Operário, junto com a comunidade, agora fez uma parceria com a AA e reuniões do AA. Aberta todos a sexta-feira, 19 horas. Que maravilha, né? Que maravilha. Um dia de cada vez sobre dado, unidade de recuperação. Vagas para expedidor, montador, lixador, passador de cola, conformador, serviços gerais, trabalhador polivalente, muito mais nas indústrias, no Ramarim, na Via Marte, na Tecnoshoes, aí no... na... Otzi, no Calçados Barbosa, Beira Rio e Pencate e tantos outros. Um abraço, bom dia. Vai no Cine, tem tantas vagas e oportunidades, né? Muitas oportunidades. No próximo domingo, na Santa Fé, grande festa. Banda Nilves, fazendo a festa. Rapaz e Brilhos da Noite, fazendo a festa com você, às 9h30, Santa Missa. Ao meio, às 11h30, aquele churrasco maravilhoso, R$ 60. É a tarde baile para lá de especial. Eita coisa boa! Eu vou lá dançar umas marcas. Ah, não dá para mim lá dançar umas marcas? Ah, mas que tal? Mandar um alô para a dona Eva aqui no Bairro Oeste. Bom dia, Rosana Della Justina, ligada com a gente. Bom dia. Quero mandar um alô para a comadre. É, para a comadre, para a comadre. Estela, bom dia. Comadre Clair, o seu Vino, bom dia para todo esse povo maravilhoso. Aí o Hermes Kowalski, aqui no Bairro Centenário, sua família, bom dia. O seu Célio, o Célio Júnior, o Célio Reis, bom dia, dona Celita, a Lourdes Centenário, Joaquim, a dona Nádia, que tal, José Terra, Iraci. Ah, Dercy, bom dia, compadre Olívio, comadre Cláudia. Ah, o seu Adão de Campos, dona. Seu Adão de Campos e a dona Elci, lá no São Luís, bom dia.
O João Moraes, o Wilson, bom dia. Os canarinhos cantam. E uma linda canção, com essa chuva, preocupação. Lago Verde Azul, homenagem à Lagoa dos Patos, bom dia. O Saldir e Carlos Magrão, 7h55.

É, bom.

Que barbaridade. Um homem de 35 anos foi preso preventivamente por estupro de vulnerável na segunda-feira, no bairro Rio Branco, em Novo Hamburgo, após ser denunciado por duas jovens de 24 e 25 anos. Ele teria abusado de uma delas na madrugada do dia anterior, após saída de uma casa de festas. Vamos ver. A preventiva foi expedida pela Terceira Vara Regional de Garantias de Porto Alegre. O pedido das vítimas por veículo de aplicativo aconteceu às 47 minutos de segunda-feira, madrugada, de domingo para segunda. Tá? De domingo, no dia de domingo. Quando as jovens decidiram sair de uma casa noturna em Novo Hamburgo e se deslocar até a casa de uma delas, em São Leopoldo. De acordo com o boletim de ocorrência, ambas ingeriram bebidas alcoólicas durante a festa, sendo que uma delas já se encontrava sonolenta no momento do embarque. Durante o deslocamento, o motorista convidou as passageiras para continuar bebendo. Na sequência, parou em uma loja de conveniência no bairro Charlau, já em São Leopoldo, onde comprou vodka e energético. No decorrer da viagem, ambas passaram mal e vomitaram diversas vezes. Em determinado momento, o homem acomodou uma das passageiras no banco dianteiro do veículo para dormir e praticou atos de abuso sexual contra ela. O crime foi cometido enquanto o homem se aproveitava da condição de vulnerabilidade também da outra jovem que permanecia no banco traseiro. Embora o percurso entre o local de embarque e o destino tivesse duração estimada em aproximadamente 15 minutos, a viagem se estendeu por 2 horas e 16 minutos, em razão de diversas paradas realizadas pelo abusador em diferentes pontos de São Leopoldo. Que absurdo! Quando acontecer isso, onde pedir ajuda em caso de violência contra a mulher? Na Brigada Militar, 180. Deve ser acionado imediatamente em situações de violência em andamento. O atendimento é 24 horas em todo o estado. E também o 180. Que absurdo, né, meus amigos? Violência contra a mulher, diga não. Dá cartão vermelho à violência. Ferra abraço, filho. Que absurdo. Ferra abraço, bom dia. 8 horas e 6 minutos. Aí você que está em casa, você que está no trabalho, você que está aí trabalhando, profissional liberal, bom dia, trabalhadores, sapateiros, metalúrgicos, bom dia. Eu levo a vida sonhando. A vida tem que ser com leveza, com gratidão, agradecendo a Deus e vivendo com alegria. 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

Terra Brasa FM, bom dia, 8 horas e 9 minutos. É, meu amigo, minha amiga, mas que tal? Pessoal em casa, pessoal no trabalho, pessoal tranquilo. Tivemos alguns probleminhas com o site da Terra Brasa hoje, né? Com som, mas vamos embora, né? Fazer o quê? Fazer o quê? Facebook, rede social, tudo certo? Bom dia. 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Encontro de amigos, é a esquina democrática de Sapiranga, né? Muitas histórias contadas e algumas histórias também. Mas que barbaridade. Bom dia. 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Um abraço, bom dia. Vamos que vamos dele que tem dele, né? 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Bom dia! É desse jeito, desse jeito. Bom dia. 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O alcoolismo é uma doença, né, Lourdes Amaral? 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
né, o Schumacher, o Crispo Lauro, o Kleber, todo o pessoal, toda a comunidade. 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Sobriedade, unidade e recuperação, um dia de cada vez. Que maravilha. 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Um abraço a Rosa, a Shirley. O Paulo Márcio, bom dia. Mas que tal? Também a Inês, toda a equipe da Planeta Calçados e Jeans. 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Bom dia. Vamos que vamos, né? Dele que dele. 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Um abraço aí à Fernanda, à Chayane, o Victor, toda a equipe. Bom dia. 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Um abraço, bom dia. Ao Lelo, o Ernesto, o Dico, a turma do Dico, aí perto do Banco do Brasil, toda a equipe, um abraço. 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
Um abraço ao Paulo, Paulo Roberto Júnior, toda a equipe do Super Padre Helso. Um abraço a todos, vamos ficando por aqui, né? 8h19, vocês vão ficar com a programação para lá de especial. Quero mandar um alô para todo o pessoal que está em casa, o pessoal do trabalho, bom dia. 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Meu amigo, minha amiga, obrigado, obrigado, obrigado. A gente vai ficando por aqui, agradecendo a Deus, a audiência, a companhia de todos e todos. Amanhã tem mais. Ah, tem mais amanhã? Tem mais amanhã. Eco. Nós vamos ficando sempre, sempre. A Maria Vitória, bom dia. Salete Meirelles, bom dia. Todo esse povo. Obrigado, obrigado, obrigado. Aí, meu amigo Júnior, bom dia. Obrigado a todo esse povo maravilhoso. Onde quer que esteja, Sapiranga, nossa terra, nossa gente. Agora, nós vamos lá. Obrigado, bom dia. E assim nós vamos. Motociclista foge de abordagem e moto encontrada escondida em área de mata em Sapiranga. Matéria que está lá, Cidadão Notícias. Uma ocorrência de trânsito mobilizou duas guarnições da Guarda Municipal de Sapiranga na tarde do domingo 26 na Estrada do Carlão. É. Aí, rapaz, vou te contar. Que barbaridade. Que barbaridade. O condutor não foi localizado. 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A gente agradece a Deus, a audiência. Ficamos por aqui. Nós volta amanhã. Caminhante, não desista. Vai, siga o teu caminho. Viva com alegria, com entusiasmo e superação. Todos os dias, caminhante, vai. 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
Assim, o Brasil adiciona a legislação usando o contrato de contratação como um

Eu tô no bar, né? Que alegria estar aqui no Galo do Cunhão. Eu quero estragar a vida com o time.

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Agora são 14 horas mais 19 minutos, 34 segundos aqui na Ferrabras FM, hora certinha, certinha para você conferir. É, você que tem uma consulta ainda para hoje, né? Vai conferindo a hora certa. Ao nosso povão aí da cidade, do interior, da vilas, aí da costa do rio, cuidado, a água tá chegando. Vamos fugir da aguaceira que vem por aí. É, já sabia, sei que ia chover vários dias. Está para acalmar a chuvarada quinta-feira, mas depois já logo começa novamente. E haja calçado molhado, né? Porque tem que trabalhar todo dia. Roupa. Até nem vale a pena lavar, né? Tem que esperar. Como, por exemplo, se vai clarear quinta-feira, vou dar uma receita, faço como eu faço. Se vai clarear quinta-feira e você tem certeza que vai ter sol, então, quarta de noite, você já deixa na máquina tudo limpo, depois é só estender. É, é isso aí. Sabidão era só meu pai, eu sou sabidinho só. A todos os nossos amigos apreciadores da música de Flávio Dalcin, pergunte às estrelas 2h21.

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0: Boa tarde, querido amigo. É a Maria Lúcia, 24 Colônia. Queria ouvir você de bem. Maurício Olival, hoje faz um ano. Pensei para minha mãe Lucília, para todos os ouvintes, para você e para essa rádio. Um abraço a todos.
1: Duas horas 38 com 15 segundos aqui na Ferrabras FM. Vamos prosseguindo com a nossa programação. Está chegando aí, vida, ô vida, Marivá.

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2: 2h48 em meio aqui na Perra Brasa. Olha, a crise na seleção italiana parece que é grande mesmo, né? Eu creio que todos os esportistas, todos os esportes sabem que não se classificou para a Copa do Mundo, essa grande seleção. E agora, como o Ancelotti não foi para treinar a seleção lá, foi feito proposta, outro grande treinador europeu também, diz que ia descansar um pouco, né? Um grande treinador. Então agora, como se não bastasse estar sem treinador na seleção italiana, um diretor fazia 16 anos, 16 dias, esse aí desistiu agora também. É, chutou o bar, não quis mais. Então, eu creio que a seleção italiana está passando por sérias consequências. Mas sempre foi uma grande seleção. Minha gente, vamos em frente, porque eu estava olhando ali, agora vendo toda a redondeza daqui até São Leopoldo, e depois fazendo a volta por lá, saindo lá para a banda do final aqui da cidade de Sapiranga, na região do Amaral Ribeiro, Bolívia, e levantou aquela enluviação assim, que parece que trazia chuva já. Então, está suspensa a chuva. A não ser que venha aqui, ó, da minha direita aqui. É. Ali eu não posso ver muito aqui, porque ali da porta não dá para me notar. Mas, por enquanto, está suspensa a chuva aqui na cidade de Sapira. Vamos prosseguindo? Já já a música diz pro meu olhar.

Ciao.

0: É, será que já faz um ano? Não estou bem lembrado. Ah, vamos ouvir o nosso apoiador aqui, já são 15 horas com pontualidade na sua rádio. 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

0: 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Da escala sexta, aprovado na Câmara dos Deputados, precisa agora passar pelo Senado Federal, que recebeu o projeto de um portão de votação e está prestes a entrar em recesso. Chega a atender o interesse de entidades empresariais e alguns partidos políticos que vão melhorar a vida de quem trabalha por nos lembrar disso nas próximas eleições. Agora também são os nossos senadores. Quem da escala sexta no Senado tem que votar, tem que aprovar agora o TRS e operações dos sindicatos criados.
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2: Fala. É isso aí, gente boa. Agora são 15 horas mais 20 minutos, com pontualidade aqui na sua rádio Ferrabras FM. E estamos aí levando a programação para você, que vai até as 5 horas da tarde. A Buena Música Gaúcha também está quase chegando aí para você. Apreciadores das coisas do nosso rincão, das divulgações do nosso pão. E por aí nós vamos costeando aí, né? Vamos costeando. Até lá, região missioneira e outros lugares também, onde possa ouvir a nossa programação. Quero mandar um abraço para o seu João, lá na Patorenco. Este seu João é grande ouvinte da programação da rádio. Terra, abraço. Abraço aí para os seus colaboradores no supermercado. Em Patorenco, Mercado Oliveira. O pessoal que sempre ouve a gente também aqui na Nova Hearts. Ouvindo lá também o pessoal aí da dona Thaís. A Thaís que está aí chegando, já chegou, já foi mostrado ali, linhas para crochê, tricô, tanta coisa. Novidade aí também para o dia dos pais, para o seu presentão aí. Então chega lá e confere que estamos anunciando aqui na sua rádio. Ferrabras, Thaís presente, Curva do S, 2356. Nossos amigos da Aricá, o seu Antônio Martins. Um abraço a todos vocês aí também que ouvem a programação aqui pela rádio. Um abraço. Olha a canção que está chegando aí, Cor de Caramelo.

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Obrigado. Retornando então, minha gente. O tempo já está fechado, né? Chovendo. Mas eu vou tocar uma música aqui do Tubarão. Tubarão. Conheci o Tubarão por aí. Aqui em Sapiranga, ué. Tem suas músicas raras aí, né? Então eu vou tocar aqui Tubarão. Uma música que eu estava procurando. Achei lindo isso aqui. Filho Distante. Esse é o Tubarão.

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a música lá nas manhãs de lá. Vem bagual, corcoviador, para você curtir na sua tarde aqui no Sintonia Livre. 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
1: Esporte está ligado aí, o pessoal aí lá, ali, logo ali, Campo Bom. Sempre ligado à programação, seu Carlos, também sua companheira lá, a dona Suzana, e os demais por aí que estão sempre ligados à programação. Obrigado pelo carinho da sua audiência aqui na nossa programação. São Francisco de Paula, alô, São Francisco, velho. O pessoal gosta muito da música Gaudério, gostam da musicalidade aí. Principalmente lá dos Bertus, que é a terra, né? Cristo, é a Bertus. Saudos, tocador de legais aí dos Bertus. Abraço, minha gente aí do São Francisco de Paula. Herança Farrapa. Agora são 15h51. Hora certinha, certinha aqui na sua rádio Ferrabrada, né?

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1: É isso aí, moçada. Agora são 16 horas, mais 1 minuto 39 segundos aqui na Ferra Brás. E com essa chuvarada aí, molha a lenha, não dá pra fazer pouco, molha a munição também. Mas que barbaridade. E esse shotzinho comanda aí, hein? Mas nós vamos por aqui floreando a gaita e levando aí a nossa conversa adiante através da musicalidade gaúcha, trazendo o saudoso Porcavé aí de Alma Serrana, oferecido para toda essa serranada aí que estão ligados também na programação, alguns andando por aí, outros fazendo entrega, o pessoal também, é que tem bastante gente de outros pagos, né, aqui em Sapiranga. Cada dia eu encontro mais gente aí que não eram daqui, mas estão agora aí. É, nós temos aí com um cidadão sapiranguense, acho que tá isso, hein? Um abraço, então, a toda essa gauchada, amigos que estão ligados à programação. Aonde você tiver uma rádio, vai acompanhar você. E, certamente, essa é a rádio Ferra Brás FM.

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É isso aí, a gente agora 16 horas, mais 10 minutos, mais 35 segundos aqui na Ferrabrada FM. Tudo mais ou menos já tá buenacho em quantia, isso, meu amorzinho. E eu não gosto de me misturar com muita gente aí. Aí, nego, você mistura mesmo, que barbaridade. E dele chuva, e a chuva tá chegando. A chuva vai molhar a cachorrada aí fora, bota aí dentro da casinha, né? Isso. É 16 com 11 minutos.

0: É isso aí, nego bom, não se mistura porque só dá confusão, né? Agora são 4 horas, 14 minutos e 30 segundos aqui na Ferrabras.
1: É isso aí, minha gente. É isso aí, meu povo. Estamos por aqui. Aí eu já peço licença, eu vou ali fora soltar o meu colhido para dar uma pastada, né? E já estarei de volta aqui na sua programação Sintonia Livre.

0: partilha a pintura e pinta parte do quadro. Você é o pintor mais gato que trabalha com o contrator da obra.
1: Não, dona Luísa, eu não posso fazer isso. Você é casada e eu também sou. Eu vou trair a minha esposa, isso é errado. Eu não vou fazer isso.
0: Mas, Beto, eu posso comprar uma moto novinha pra você, já que a sua quebrou.
1: Eu amo a minha esposa.

Eita musicalidade boa, nasce em quantia, mas olha, não é coincidência e não é causa, porque eu faço a coisa certinha. Isso aí, mas agora o meu amigo. Meu amigo Carlão lá, ele me chama de Julião, chama de Carlão também. Eita, um abraço. Ele colocou aqui para mim que é uma música do Rio de Preto, porque justamente estava na ponta aqui para sair, ó. Gil de Preto, Mexão Negroso. Crescer para todos os seus familiares, seus parentes, amigos, para todo o pessoal aí que está ouvindo a programação. Um abraço, Carlos, está chegando aí. Gil de Preto, é que você queria, né? Eu já sabia que tu ia pedir essa música aí, pelo jeito.

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Alô, amigos! Muito boa tarde! Estamos iniciando o programa Entardecer na Cidade.

Alô, amigos! Alô, amigas! Alô, ouvintes da Rádio Ferrabras FM, muito boa tarde! Estamos chegando com o programa Entardecer na Cidade. E eu sou o Anilton Pereira, estou chegando para ficar com vocês até às 7 horas da noite, isso mesmo, até às 19 horas estarei por aqui trazendo o melhor da música que fala da terra, da natureza e do coração. Vou trazer para vocês o melhor da música sertaneja. E eu quero a sua participação, quero sua companhia. Quero que você participe através do telefone 51997546409, 997546409. Se você quiser, pode mandar sua mensagem, porque é fone Whats, isso mesmo, fone Whats. Tu pode mandar, pedir a sua música, mandar o seu recado ali pelo WhatsApp também. Hora do amanhecer, raios vermelhos. Você também pode participar do programa através do Facebook, a Nilton Pereira, ou se preferir, Rádio Ferrabras. A Nilton Pereira ou Rádio Ferrabras, você entra... comenta, curte e compartilha. Você também pode participar através, nos acompanhar daí, através da nossa plataforma www.radioferrabras.com.br. 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

0: 19 graus é a temperatura aqui nos estúdios da Rádio Ferrabras FM neste dia de chuva. Chuva intensa o dia todo, aquele garoão, né? Calor, 19 graus, né? Então, isso nem parece que é inverno, né, Ti? E a previsão é de que a chuva continua pelo menos até amanhã, né? Então, muita cautela ao andar pelas nossas estradas, porque o risco de acidente é eminente. É, a gente tem visto, tem acompanhado pela imprensa aqui, várias notícias de acidente, saída de pista, freada que não consegue segurar. Então, muito cuidado no trânsito.
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0: 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Mas nós vamos com música, vou trazer pra vocês Chitãozinho e Chororó, pai e filho.

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1: Falando no trailer do Ismael, ontem eu vi que o Ismael, cara, ele estava triste, estava abatido, mas eu não prestei atenção, até porque não tem que estar cuidando da vida dos outros, né, tio? Pois descobri hoje. A Marli tinha viajado, cara. Esse Ismael tava numa tristeza, homem do céu. E ele olhava para os lados, saía do lado de fora do trailer, olhava para baixo, olhava para cima, vinha, subia na esquina, olhava para os dois lados, mas eu não estava sabendo o que, que era, pois a Marli estava viajando e ele estava preocupado. O magrão estava solito.
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1: Vamos trazer música! Vou trazer para vocês... Agora, aguenta nós!

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1: 5:47, 5:47.
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1: Boa tarde, nosso amigão. Quem tá dizendo é a Lourdes, lá do Amaral Ribeiro. Aquele abraço, Lourdes. Também a Tetê, a Terezinha, lá da Roselândia. Boa tarde, meu genro. Bom trabalho pra você. Estamos na escuta. Muito obrigado, sogra véia. Aquele abraço pra Tetê. Também o Leonelson Miranda está dizendo boa tarde a Nilton, muito boa tarde Leonelson Miranda, ele que todos os sábados está aqui da 1 às 5 da tarde com o show de bandas. E ela também está dando boa tarde. Boa tarde, meu amor, muito boa tarde, Alessi. Aquele abraço, Alessi, que está lá bem longe, né? Mas final de semana ela vai estar por aqui. Então para você, vou trazer...

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3: 18:03.
4: Chegamos ao final de mais um dia. Chegamos a esse dia de muita chuva, que nos deixa preocupado, porque a gente não sabe o que vai acontecer amanhã com as pessoas que moram nas proximidades dos rios. Senhor meu Deus, em nome de Jesus, eu agradeço por esse dia que chega ao seu fim, por tudo que me deste e por tudo que sou. Obrigado pelas alegrias, pelas lições, pelas pessoas que cruzaram o meu caminho e pela força para superar os desafios. Entrego-te o cansaço do dia e peço por uma noite de descanso tranquila em tua presença. Senhor meu Deus, agradeço por esse dia que passou. Obrigado por cada alegria, por cada desafio que me fortaleceu e por cada ouvinte que me acompanha neste e em todos os dias. Agradeço pela saúde, pelo pão em minha mesa e pelo amor das pessoas que me rodeiam. Perdoa, Senhor, as minhas falhas e me perdoe se por acaso eu não fui fiel a Ti. Agora, entrego a Ti a minha noite, confiante de que cuidará de mim e que Teu cuidado me acompanhará até o amanhecer. Que a minha noite seja de cansaço, serenidade e paz. Amém. Ave Maria, cheia de graça, o Senhor é convosco. Bendita sois vós entre as mulheres e bendito é o fruto do vosso ventre, Jesus. Santa Maria, Mãe de Deus, rogai por nós, pecadores, agora e na hora de nossa morte. Amém.

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2: É isso aí, precisou de táxi, liga pra mim. Entre 8h30 e 4 da tarde eu tô disponível, né? Depois vem pra rádio. Antes já estou com as agendas já lotadas, que tem meus clientes da manhã. Então ligue 996-705111. Morador de Sapiranga que estava desaparecido é encontrado morto na zona rural de Taquara. O jovem Gabriel Fabiano da Rosa Amado, de 27 anos, que estava desaparecido desde a noite do último sábado, foi encontrado morto na tarde desta segunda-feira na zona rural de Taquara. Segundo informações da Polícia Civil, o desaparecimento do morador de Sapiranga havia sido registrado por familiares no domingo pela manhã, na delegacia de Sapiranga. A partir do registro, agentes da equipe de investigação iniciaram uma série de busca e diligências para mapear os últimos passos da vítima. As apurações levaram os policiais à localidade de Morro da Pedra, no interior de Taquara, onde o cadáver foi localizado. Marcas de violência foram encontradas. A equipe do IGP foi acionada para realizar os levantamentos preliminares na cena do crime. A perícia constatou duas perfurações por disparo de arma de fogo no corpo de Gabriel. Uma perfuração na região do rosto e outra no tronco. O corpo foi encaminhado para o posto médico legal, onde O exame de necropsia indicará detalhes técnicos da causa da morte e auxiliará no cronograma dos fatos. É mais uma vida que se foi, né, gente? É que hoje as pessoas, infelizmente, perderam um pouco com a questão do valor da vida. Para tirar a vida de alguém é muito simples. Um jovem, 27 anos. Nossos sentimentos à família enlutada.
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2: Quero mandar um abraço pro Valmori e a Elizabeth do Bairro Oeste também. O Doralício, o Neri, o seu Jovelino Zardinello, a Leia da Rua da Ladeira, o Leonel lá da Santa Fé. Também lá na São Luís, o Zilmar e a Ironita foram meus clientes hoje. Neutrócio, escutamos todos os dias. Então, muito obrigado. Diz o Zilmar que de manhã é Antônio Machado, de tarde é agora com o Júlio Lopes, final de tarde comigo e fecha a noite com o Luiz Aragão, né? O pessoal que está sempre ligado na Ferrabras FM. Muito obrigado! Também meu abraço para o Mário Gerson do Centenário, também o seu Anito, grande Anito, Paranazinho aí do Centenário, o Leonelson Miranda lá dos apartamentos, né? Do novo Centenário, né? Do Residencial Centenário, aquele abraço para o Leonelson Miranda, para a Verônica, também a Nádia da São Jacó e o Carlos lá de Campo Bom.
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2: Quero mandar aquele abraço para a Lourdes, o Negão, a Josi, lá no Amaral Ribeiro, também a Adélia Machado, a Irene, o Delmar, todos do Amaral Ribeiro, e o Anoir e a Romilda, aquele abraço para eles, aquele abraço para Jacira.
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2: Vou trazer música para vocês, vamos trazer... Chitãozinho e Chororó, que eu quero oferecer pra Terezinha lá da Roselândia.

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6: 6:33. E eu, como os outros aqui envolvidos, não estava olhando as mensagens que entraram pelo telefone da rádio, né? O Leonel, já falei dele aqui, né? Ele oferece uma música para uma pessoa especial, que ele não quer dizer o nome, diz que sabe que eu conheço. Barbaridade, não me bota nessa, Leonel. Então, o Leonel está oferecendo música para uma pessoa que é especial. Também o Carlos lá de Campo Bom. Boa tarde, seu Anilton. Estamos juntos e misturados, sempre ligado. Na melhor do vale, aqui em Campo Bom, só dá Ferrabras. Muito obrigado, Carlos, meu conterrâneo, lá de Barracão. Também o Alan Ave, ligado conosco. Aquele abraço. Outro, o Schumacher. Grande abraço, Schumacher. É uma rica pessoa aí da São Jacó, né, tio? Lá na São Jacó só tem gente boa. O Schumacher é a exceção. Também o seu João lá do Mercado Oliveira, diz que lá também tá quente, né, tio? O povo tá com calor lá e a chuva também. Tá por lá também. Então, aquele abraço para ele. O Neri do Bairro Oeste também, como sempre, sintonizado conosco. Muito boa tarde, então, ao Neri do Bairro Oeste. Quem também está ligada conosco? Deixa eu ver o nome dela aqui, que agora me escapou o nome da mulher, mas eu também tô. A dona Nádia, falei dela antes, né? Também sintonizada. Quem está ligada conosco? O Oldemar lá em... O Oldemar, que é lá de Toledo, no Paraná. também ligado conosco. Aquele abraço é, também pro Beto, né? O Beto e a Preta, um abraço para eles. Também o nosso abraço é, pro Carlos Godoy lá em Fontoura Xavier. É, para o Bira lá em Ijuí. A Ana Leia Sopran lá em Bernardo de Rigode, na Argentina. Também o meu amigo Jair Vanzan em São Leopoldo e o Claudemir Schutz. O Claudemir Schutz é um fazendeiro, grande fazendeiro, que mandou até uns videozinhos para mim hoje, né? Claudemir Schutz agora é fazendeiro, criador de peixe. Ele cria peixe à vontade, né? Ô, cara! O Claudemir Schitts, ele e o tio Cláudio, né? Os dois são os dois mais novos fazendeiros do Rio Grande do Sul. Um abraço pro Negão que tá lá visitando ele. O Negão que é lá do Mato Grosso, né, tio? Tá lá. Eu já disse para eles hoje. Olha, eu acho que nós podemos arrumar nossas excursões aqui para lá. Porque se o Negão veio lá do Mato Grosso, é porque já tem algum porquinho para nós matar. Né? É só que faltava, né, ô, né, Negão? Um abraço para eles. Vou trazer para vocês. Pedro Bento e Zé da Estrada. A Dama de Branco.

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0: 6:46, 6:46.
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0: E a chuva promete continuar, pelo menos até amanhã, às 7 horas da manhã. É, tem previsão de chuva aqui para Sapiranga a noite toda, mas amanhã o tempo fica nublado e tal, até lá pelas 5 da tarde, daí tem pelo menos a previsão de hoje, que amanhã lá pelas 5 da tarde tem a chuva de novo, mas pelo menos amanhã é para o tempo estar nublado, né? Temperaturas que variam entre 18 e 20 graus. A temperatura continua quente e a gente continua preocupado porque a gente sabe, sem esfriar não para a chuva, né? Definitivamente, né? E a grande preocupação é com os rios em todo o estado do Rio Grande do Sul, lá para a fronteira tem muita gente desabrigada, no Vale do Caí tem muita gente já ficando desabrigada, em São Leopoldo o pessoal está ficando desabrigado, em Novo Hamburgo já tem pessoas prestes a sair, já tem gente saindo, né? É, Campo Bom também está ali e Sapiranga também. Então as defesas civis dos municípios estão trabalhando e precisam trabalhar para dar a resposta, né, para esse povo, né?
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0: já que não tem como tirá-los, quer dizer, ou não tem vontade política de tirá-los, é complicado, né? Acho que Campo Bom e Sapiranga teria assim todas as condições para tirar as pessoas da beirada do rio, né? Novo Hamburgo, São Leopoldo, aí é outro papo. Mas essa cidade, se tivesse vontade política por parte dos nossos prefeitos, prefeitas, dos nossos vereadores, se dedicasse um pouquinho mais, né? Eu acho que dava para tirar, né? Tirar as pessoas e proibi-las de voltar para o leito do rio, para a beirada do rio, né? Porque tem muita gente lá que não deveriam estar lá, né? Então, tem essas coisas também.
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0: 10 minutos faltando para as 6 horas, para as 19 horas. Eu quero agradecer a todos vocês que estiveram comigo até agora. Pessoas que estão sempre, ou através do rádio, ou através das nossas redes sociais, ou através da nossa plataforma. Muito, muito obrigado aos gaúchos, aos catarinenses, aos paranaenses e dos outros estados também. Inclusive, o pessoal lá do Uruguai que nos acompanha, né? Pessoal da Argentina. Muito, muito obrigado a todos vocês. Quero também agradecer a nossa equipe que está sempre trabalhando, né? Nós tivemos aí nos últimos dias problemas sérios aqui, porque devido a temporais queimou boa parte dos nossos equipamentos aqui. A gente teve que trabalhar de forma provisória, né? Depois trocaram os postes aqui, ficamos sem luz, então foi uma confusão danada, mas tudo certo, estamos trabalhando porque nós temos um compromisso com a comunidade de Sapiranga. Há 24 anos estamos no ar e nosso compromisso é com a comunidade de Sapiranga, de trazer para vocês música e informação. Então, muito obrigado pela compreensão de vocês, que muitas vezes a gente tem problema por aqui. Mas nós vamos chegando ao final de mais um programa Entardecer na Cidade. Deixo um abraço para cada um. Um abraço para cada uma. Um beijo no coração de todos vocês. Eu tô indo embora. Volto amanhã às 5 da tarde. Tchau. Fui. Vem aí logo em seguida a Voz do Brasil. Meu amigo Rato mandou mensagem dizendo assim: Anilton, bota daquelas de rasgar o coração. O Rato é o irmão do Tom Manchinha, nosso eterno Tom Manchinha. Grande abraço, Rato!

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1: Brasília, 19 horas. Está no ar a Voz do Brasil. As notícias do governo federal que movimentaram o país no dia de hoje.
2: Olá, boa noite.
1: Boa noite para você que nos acompanha em todo o país.
2: Terça-feira, 28 de julho de 2026.
1: Vamos aos destaques na Voz do Brasil.
2: Saúde e bets.
1: Campanha orienta sobre riscos das apostas online e atendimento em saúde mental no SUS.
2: Em entrevista, Marcelo Chimatti, do Ministério da Saúde, comenta sobre o impacto das bets e o apoio para quem quer parar de jogar.
3: Uma incidência muito maior de transtornos de humor, como transtornos depressivos, transtornos de ansiedade, entre pessoas que jogam e principalmente aquelas que desenvolvem algum tipo de jogo patológico, e se trata de fato de um fenômeno novo que ele tem que ter uma atenção no campo da saúde mental.
1: Tecnologia na palma da mão. Mais de 177 milhões de pessoas usam o GovBR.
2: Hoje vamos falar sobre os níveis da conta e como ter mais segurança e acesso a todos os serviços. Carlos Oliveira.
4: Aumentar o nível da conta GovBR amplia a segurança e a quantidade de serviços que podem ser acessados na plataforma.
1: Do campo ao laboratório. Cientistas da Amazônia sequenciaram pela primeira vez o genoma do açaí.
2: A descoberta abre caminho para melhorar a produtividade, garantir mais resistência, além da geração de novos produtos. Gabriela Noronha.
5: O trabalho é resultado de uma parceria entre a Embrapa e pesquisadores da Universidade Federal do Pará.
1: Hoje, na apresentação da Voz do Brasil, eu, Luciana Vasconcelos e Luciano Seixas.
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1: O Brasil apresentou o pedido formal de consulta aos Estados Unidos no sistema de solução de controvérsias na Organização Mundial do Comércio, a OMC.
2: A iniciativa do Ministério das Relações Exteriores contesta o aumento das tarifas imposto pelo governo norte-americano sobre as exportações brasileiras.
1: O Brasil questiona a tarifa adicional de 25% aplicada a produtos brasileiros e a taxação de 12,5% a um grupo de 60 países.
2: O pedido considera que as medidas norte-americanas são injustificadas e incompatíveis com obrigações dos Estados Unidos.
1: E está amparado no Acordo Geral sobre Tarifas e Comércio do Entendimento Relativo às Normas e Procedimentos sobre Solução de Controvérsias da OMC.
2: A solicitação é a primeira etapa para tentar um acordo direto entre os países junto ao órgão internacional.
1: E Brasil e Coreia participaram hoje em São Paulo de um fórum empresarial.
2: Promovido pela Apex, a Agência Brasileira de Promoção das Exportações e Atração de Investimentos, o encontro ocorreu no contexto da visita oficial do presidente sul-coreano Lee Jae-myung ao Brasil esta semana.
1: No encontro foram discutidas oportunidades para aumentar a relação bilateral de comércio, principalmente em setores do agronegócio, mineração, defesa e tecnologia.
2: O presidente da Apex, Laudemir Miller, destacou que, embora a movimentação comercial entre os dois países tenha chegado a 11 bilhões de dólares em 2025, a participação do Brasil nas importações da Coreia do Sul ainda é pequena.
6: O Brasil participa de 1% do comércio da importação da Coreia. Nós temos interesse e estamos crescendo o nosso mercado de frutas, café, especialmente a área de aeronáutica, defesa, mineração, minerais críticos, que é tão importante para nossos países, farmacêutico, biocombustíveis, que eu já comentei, química, a parte de tecnologia, e são esses empresários que estão aqui nesse encontro tão importante.
1: E o acordo de livre comércio entre o Mercosul e Singapura entra em vigor no próximo dia 1º de agosto.
2: O decreto que promulga o tratado foi publicado nesta terça-feira no Diário Oficial da União.
1: Para apoiar a implementação do acordo, o Ministério do Desenvolvimento, Indústria, Comércio e Serviços disponibilizou manuais com orientações para exportadores, importadores e operadores de comércio exterior.
2: Os documentos estão no portal Siscomex na internet.
1: O Ministério da Saúde lançou uma campanha de utilidade pública de prevenção aos danos das apostas online.
2: A iniciativa alerta a população sobre os riscos associados ao uso abusivo das bets e divulga serviços de saúde mental oferecidos pelo SUS para acolhimento e tratamento de apostadores afetados.
1: A campanha é veiculada na televisão, no rádio e nas redes sociais. Vamos ouvir?
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2: Para falar sobre as bets e o impacto na saúde de quem joga, conversamos com Marcelo Quimatti, diretor do Departamento de Saúde Mental, Álcool e Outras Drogas do Ministério da Saúde. Vamos ouvir.
1: A gente conversa agora com Marcelo Quimatti, diretor de Saúde Mental, Álcool e Outras Drogas do Ministério da Saúde, para falar sobre saúde e apostas eletrônicas, as famosas bets. Muito obrigado, Marcelo, pela sua presença aqui na Voz do Brasil.
3: É um grande prazer e muito obrigado o convite.
1: Marcelo, para começar, o fato de uma pessoa realizar apostas já é considerado um vício ou existem etapas? Quando é que passa a ser realmente um problema?
3: Não, o fato de jogar, ele não é propriamente um problema e muito menos um problema de saúde mental. A questão é que não existe um limite em que a gente pode dizer esta forma de jogar, ela é absolutamente segura. E a pessoa, ela migra muito rápido de um jogo que ele acontece por lazer exclusivamente para um jogo que ele acontece de uma forma compulsiva e que traz vários problemas associados tanto à saúde mental quanto à saúde financeira.
8: Agora, uma pessoa viciada em bets, Marcelo, ela consegue reconhecer o próprio vício? E como você disse aí, existe uma forma segura de se apostar em bet?
3: Não existe uma forma segura. Existe todo um processo...

0: droga, ela começa a ganhar. Ela ganha porque existe um mecanismo dentro de uma plataforma que ela estipula a partir de um algoritmo que ela tem que ter pequenos ganhos para que ela se mantenha dentro daquela plataforma jogando. Porque do ponto de vista neurobiológico, um pequeno ganho que a pessoa tem dentro de uma plataforma tem um efeito cerebral muito parecido com um grande ganho. Então a pessoa tem uma sensação de que ela está no controle, que ela está ganhando com aquilo, e quando ela coloca dentro de uma planilha ou vê depois de uma hora, duas horas de jogo, quanto que ela ganhou e perdeu, ela realmente perdeu. Então, e daí neste momento ela continua jogando de uma forma compulsiva. Por um lado, porque aqueles ganhos elas trouxeram prazer para ela, mas por outro lado, porque ela começa a correr atrás de um prejuízo do que ela teve. Aí, quando esse processo está desencadeado, é muito perigoso e a pessoa ela tende a ter impactos muito importantes dentro tanto da saúde mental quanto da saúde financeira.
1: O senhor falou saúde financeira, né? E a saúde mental, quais são os impactos mais comuns que a gente vê dentro da pessoa, para a vida familiar, no trabalho, como é que acontece?
0: Então, do ponto de vista da saúde mental especificamente, do ponto de vista epidemiológico, existe uma associação que não é uma associação só que é feita em estudos no Brasil, mas na literatura internacional, que eles apontam que existe uma incidência muito maior de transtornos de humor, como transtornos depressivos, transtornos de ansiedade, entre pessoas que jogam e principalmente aquelas que desenvolvem algum tipo de jogo patológico. Nós temos também várias outras dependências a álcool e outras drogas que eles também estão associados ao jogo compulsivo. E existe, por exemplo, uma taxa de suicídio que ela é 5 vezes maior do que a população em geral entre pessoas que desenvolvem problemas com jogos e apostas.
2: Agora, qual deve ser o primeiro passo para a pessoa que reconhece esse vício em bets? E existe essa ajuda no Sistema Único de Saúde?
0: Sim, Como você havia perguntado, existe uma dificuldade de identificação de quando isso se torna um problema. Dentro, em saúde mental, a gente tem 2 parâmetros que eles são bastante importantes para definir algum tipo de dependência, que é o primeiro, quando uma pessoa ela deixa de fazer outras coisas ou quando aquilo tem um impacto no cotidiano dela. Aquilo tem um impacto no cotidiano da pessoa, normalmente é difícil de mensurar, principalmente quando alguma coisa ela não é criminalizada. Então, ela tende a naturalizar aquela prática que ela desenvolve. Dentro de saúde mental, é muito importante que a pessoa ela ouça as pessoas que estão ao redor, que elas normalmente têm uma sensibilidade muito maior e muito mais apurada para identificar diferenças e mudanças no padrão do cotidiano. Então, se, por exemplo, a pessoa é casada e o cônjuge fala assim, olha, você está jogando demais, você está com um problema, escute essa pessoa, porque muito provavelmente você está com um problema sim. E aí o Sistema Único de Saúde, ele está passando por um processo de qualificação em relação a cuidado de pessoas com problemas com jogos e apostas, e é uma qualificação necessária, porque esse é um fenômeno novo e que do ponto de vista epidemiológico cresceu muito rápido ao longo dos últimos anos, e existe um desenvolvimento de uma plataforma de acesso a cuidado, com um acesso digital, através do meu SUS digital, para pessoas que têm problemas com jogos e apostas, e que funciona. Foi muito importante a gente desenvolver esse tipo de estratégia, na medida em que as pessoas têm problemas com jogos e apostas, muito frequentemente elas estão dentro do cotidiano delas, num ambiente digital, e que tem muito mais sentido para elas acessar o cuidado através de uma plataforma digital.
1: E nessa plataforma digital que existe, é possível ver se você tem problema, se você não tem, se alguém falou, olha, eu acho que você está com problema, aí você pode nessa plataforma, dentro do meu SUS digital, para poder ver, identificar, né?
0: Sim, existe uma testagem que ela tem uma sensibilidade, uma especificidade acima de 90%, a partir dessa testagem, a pessoa ela é encaminhada para uma outra plataforma, com qual ela vai receber atendimento, e aí ela vai ter um processo de acolhimento, de avaliação, e a partir daí é desenvolvendo um plano terapêutico para ela.
2: Agora, existe uma plataforma de autoexclusão para as pessoas que não querem mais jogar. Como é que funciona essa plataforma e para quem ela é direcionada?
0: Não, ela é fundamental. É fundamental porque, como se trata de um problema e que, uma vez instalado, a pessoa ela continua utilizando plataformas de uma forma compulsiva,

0: A plataforma de autoexclusão é uma estratégia na qual ela para de receber propaganda, ela para de não tem acesso às plataformas de jogos através de um acesso que dá pelo GovBR e que ela se cadastra dentro dessa plataforma de autoexclusão. Dentro dessa plataforma de autoexclusão existe já orientações em relação a como ela procura cuidado na área de saúde mental, e nós temos identificado que mais de 30% das pessoas que se autoexcluem identificam que já apresentam algum tipo de problemas de saúde mental relacionado aos jogos e apostas.
1: Quando você se auto-exclui, o que acontece?
0: Você não consegue acessar plataformas de jogos e você não recebe propagandas relacionadas a jogos e apostas a essas plataformas.
1: E só eu posso fazer? Um parente, alguém que vê que eu tenho problemas, pode fazer isso pela pessoa?
0: Sim, o acesso é através do CPF e através do SouGov.
1: Ah, então se eu ver que um familiar precisa disso, eu posso ir lá colocar o CPF dele e auto-excluí-lo dessas plataformas?
0: Sim, mas de qualquer forma, a intervenção da família é muito importante que ela se dê de uma forma pactuada junto com o usuário, porque é muito importante que a família seja próxima no sentido de apoiar qualquer tipo de intervenção na área de saúde. E a plataforma de autoexclusão é bastante importante, mas quando ela está associada a um problema relacionado à saúde mental, é muito importante que a isso se some uma procura de cuidado.
2: Então, e uma vez feita essa autoexclusão, não tem como sair.
0: Existem algumas modalidades em que a pessoa é excluída por um mês, dois meses, seis meses ou por um tempo indeterminado. Então isso vai variar de acordo com a modalidade que a pessoa escolhe ela ser autoexcluída.
1: Então, só para destacar que esse vício é um problema, sim, de saúde mental. Para as pessoas estarem de olho, a família sabe, olha, não é uma brincadeira. É um vício, é um problema de saúde pública.
0: Não, e é um problema de saúde pública bastante importante. Ao longo desses últimos anos, a gente teve um aumento de procura na área da rede de atenção psicossocial de quase 150%, um aumento ao longo desses últimos anos. E com alguns meses, né, do desenvolvimento de ações de acesso digital ao cuidado, a gente teve uma procura gigantesca ao longo dos últimos meses. Então, de fato, é um problema de saúde pública, é um problema que ele teve um crescimento bastante importante durante os últimos anos. Ele se acentua muito durante o período da pandemia e se trata, de fato, de um fenômeno novo que ele tem que ter uma atenção no campo da saúde mental.
2: Tá certo, então. Nós conversamos com o Marcelo Chimatti, que é diretor de saúde mental, álcool e outras drogas do Ministério da Saúde. Marcelo, muito obrigado pela presença aqui na Voz do Brasil.
0: Muito obrigado, o convite, foi um prazer estar aqui.
1: Você que é usuário do gov.br, sabia que já pode aumentar os níveis da sua conta para ter mais segurança e acesso a serviços?
3: A conta gov.br possui os níveis bronze, prata e ouro. Cada um deles determina os tipos de serviços disponíveis e o grau de proteção.
1: E com alguns passos, você pode avançar para o nível ouro, o mais completo e seguro. Saiba como fazer na reportagem de Carlos Oliveira.
4: Aumentar o nível da conta GovBR amplia a segurança e a quantidade de serviços que podem ser acessados na plataforma. O nível mais completo é o ouro, o segundo é o prata e o bronze é o mais básico. Se sua conta GovBR for bronze ou prata, você pode subir para o nível ouro. Isso leva alguns minutos e deixa sua conta bem mais protegida contra fraudes e golpes. O diretor do Departamento de Identidade Digital da Secretaria de Governo Digital do Ministério da Gestão, Hudson Mesquita, detalha um dos caminhos para aumentar o nível de sua conta GovBR.
5: Uma das opções para fazer isso é pelo aplicativo GovBR. Para baixar, é só ir na sua loja de aplicativos, por exemplo, a Play Store ou App Store, fazer o download e instalar o aplicativo. Na verdade, com o app GovBR, a navegação na plataforma GovBR como um todo fica muito mais fácil.
4: Aí, logo na parte de cima do aplicativo GovBR, tem o botão Ver Nível. Quando você clicar nesse botão, vai aparecer o nível de sua conta e a opção Aumentar Nível da Conta. Se o seu nível não for ouro, você clica e vai seguindo o passo a passo. Uma das tarefas é o reconhecimento facial. Ao final do processo, você passa a ter a conta ouro. Um jeito ainda mais fácil é usar a Carteira de Identidade Nacional, a SIM. Se você já tirou a sua, quando abrir o aplicativo GovBR para aumentar o nível, selecione a opção de fazer isso por meio da SIM. Você usa o aplicativo GovBR para ler o código QR que fica na sua carteira de identidade nacional. Depois, é só seguir o passo a passo até concluir tudo. Com o nível ouro, é possível habilitar a autenticação da sua conta GovBR em duas etapas. Isso deixa a sua conta ainda mais protegida. E para assinar os seus documentos no GovBR, só é possível se você tiver o nível prata ou ouro. Para saber mais sobre os níveis da conta GovBR, acesse o site gov.br/conta. Reportagem Carlos Oliveira.
3: O início do inverno, marcado por tempo seco na maior parte do país, contribuiu para o desenvolvimento da safra no Brasil.
1: Por outro lado, o excesso de chuvas que atinge o Rio Grande do Sul pode trazer prejuízos para as plantações. A análise é da Conab.
6: O clima favoreceu o desenvolvimento das lavouras e o avanço da colheita na maior parte do país em julho. Mas o excesso de chuvas no sul e a falta de umidade em algumas áreas do Nordeste e do Centro-Oeste mostram que os efeitos sobre as plantações variam conforme a região e a cultura. É o que mostra o boletim divulgado pela Companhia Nacional de Abastecimento. A diretora de Política Agrícola e Informações da Conab, Nayara Andreoli Bittencourt, destaca os principais pontos do levantamento.
7: Entre 1º e 21 de julho, os maiores volumes de chuva ficaram concentrados em parte das regiões norte e sul e também no leste e no nordeste. Na maior parte do país predominou o tempo seco. Isso foi favorável porque ajudou a maturação e a colheita do algodão e também do milho na segunda safra.
6: A diretora da Conab, Nayara Bittencourt, também explica que no sul a umidade ajudou as lavouras de inverno, mas as chuvas mais intensas trouxeram pontos de atenção no Rio Grande do Sul. Já no Nordeste, a falta de água no solo afetou áreas de feijão e de milho, cultivado na terceira safra.
7: No Rio Grande do Sul, as chuvas intensas do final do período podem ter causado danos localizados por enxurrada, alagamento e também lixiviação de nutrientes. A lixiviação é quando o excesso de água leva embora o nutriente do solo e reduz a fertilidade.
6: Já o algodão e o milho foram beneficiados pela falta de chuvas nas regiões Centro-Oeste e Sudeste, diferente do que ocorreu no Mato Grosso do Sul. O tempo firme prejudicou o desenvolvimento das lavouras de trigo. Para acompanhar essas mudanças, a Conab também analisa índices de vegetação obtidos por imagens de satélite. Eles ajudam a identificar o vigor das plantas e comparar o desenvolvimento das lavouras ao longo do tempo. Reportagem Pablo Mundim.
3: Pela primeira vez, pesquisadores da Amazônia sequenciaram o genoma do açaí, um dos frutos mais representativos da economia da região norte.
1: Essa técnica fornece um mapa genético do fruto, permitindo identificar os genes responsáveis por características como produtividade e resistência a doenças.
3: Isso contribui para o desenvolvimento de espécies mais adaptáveis, produtivas e resistentes.
1: Além de abrir novas oportunidades para a indústria e a pesquisa científica.
8: Todos os dias, em uma fábrica na Flórida, toneladas de polpa do açaí amazônico são transformadas em alimentos energéticos prontos para o consumo. A produção é resultado de um trabalho que começou há mais de 10 anos, quando Débora Saraiva e o marido resolveram levar o sabor original do Brasil para o mercado norte-americano. Segundo a empresária, o açaí é reconhecido lá fora como um superalimento.
9: Existe uma infinidade de possibilidades no uso do açaí, não só no mercado alimentício, mas também na parte cosmética. Então, cada vez mais eu percebo que as pessoas têm conhecimento do fruto. Sabem que é um fruto poderoso, um fruto rico em nutrientes.
8: O fruto da Amazônia ultrapassou as fronteiras geográficas e também da ciência. Pesquisadores sequenciaram pela primeira vez o genoma do açaí. O trabalho é resultado de uma parceria entre a Embrapa e pesquisadores da Universidade Federal do Pará. O professor Rafael Baraúna, do Instituto de Ciências Biológicas da UFPA, explica quais as contribuições que esse estudo vai trazer.
10: A gente passa conhecer todo o funcionamento fisiológico daquela planta e aí entra, por exemplo, o melhoramento genético. Cada variante daquela do açaí podem ter características específicas, como, por exemplo, melhor produtividade, maior polpa do fruto, maior resistência à seca, maior resistência à praga, maior altura e, enfim, diversas outras possibilidades.
8: A coautora do estudo e pesquisadora da Embrapa Amazônia Oriental, Elisa Moura, avalia que o conhecimento do genoma é um importante ponto de partida para identificar os genes relacionados a características desejáveis da planta.
11: Tem várias aplicações agora que a gente vai poder utilizar com genoma e poder avançar em pesquisas variadas. Eu vou poder, ainda na fase de muda, identificar plantas que produzem frutos menores, que produzem mais rápido.
8: O estudo reuniu uma equipe de 14 cientistas brasileiros e contou com financiamento da Fundação Amazônia de Amparo e Estudos e Pesquisas e do Conselho Nacional de Desenvolvimento Científico e Tecnológico. Reportagem Gabriela Noronha.
3: Instalação de sistemas de bombeamento, compra de ração, de motor para embarcação, gelo, combustível.
1: São muitos os gastos e investimentos necessários para viver da pesca no país.
3: Uma ferramenta de cálculo pode ajudar esses profissionais a encontrar crédito para negócio.
12: Por meio do preenchimento de algumas informações básicas, pescadores e aquicultores podem fazer simulações para encontrar linhas de crédito compatíveis com seu perfil. É para isso que foi criada a ferramenta de cálculo do crédito do Programa Nacional de Fortalecimento da Agricultura Familiar, PRONAF Azul. Significa mais renda para quem tira o sustento das águas e mais alimento de qualidade para os brasileiros, como destacou Clécio Nerbi, coordenador-geral de infraestrutura e fomento do Ministério da Pesca e Aquicultura.
13: Uma iniciativa que conecta pescadores artesanais e aquicultores familiares ao crédito rural.
12: Além de atender aos produtores, a ferramenta também pode ser utilizada por técnicos de assistência técnica, extensão rural e pesqueira, cooperativas, colônias de pescadores, associações e outras organizações que prestam orientação sobre o acesso ao crédito rural. São 3 linhas disponíveis, voltadas para diferentes objetivos e faixas de renda, como exemplificou o Clécio Nerbi, do Ministério da Pesca e Aquicultura.
13: Ele funciona como uma ponte inteligente, direcionando o pescador ou aquicultor para a linha de crédito que melhor se encaixe na sua necessidade.
12: Vale lembrar que a simulação tem caráter informativo e não substitui a análise realizada pelas instituições financeiras, nem representa aprovação ou garantia de contratação do crédito. O endereço para acessar a ferramenta é simuladorpronaf.mda.gov.br. Reportagem Natália Kosli.
1: E essas foram as notícias do Governo Federal.
3: Uma realização da Secretaria de Comunicação Social da Presidência da República.
1: Com produção da empresa Brasil de Comunicação.
3: Fique agora com as notícias do Poder Judiciário e do Congresso Nacional. Boa noite.
1: Boa noite para você e até amanhã.
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16: STF autoriza a plataforma Buser a operar fretamento de ônibus por aplicativo no Paraná. STJ nega seguimento a recurso que pretendia levar discussão sobre caso do ex-jogador Robinho ao Supremo. Empresa de call center é condenada por não impedir atos obscenos no ambiente de trabalho. Boa noite, eu sou Marcela Luiza. O Supremo Tribunal Federal liberou os serviços da Buser no Paraná. A decisão liminar do ministro Nunes Marques derruba a proibição imposta pela Justiça Federal no sul do país, até que o Supremo julgue o recurso do caso. Carolina Chaves.
17: No STF, a Buser alegou que é apenas uma plataforma digital que conecta passageiros a empresas autorizadas e que a proibição fere o entendimento do Supremo sobre o uso de tecnologia no mercado. Para o relator, proibir a atuação da plataforma prejudicaria usuários e empresas parceiras. A liminar concede a liberação imediata das atividades no Paraná, mas a decisão, que já está valendo, deve passar por referendo do plenário do STF.
16: Vice-presidente do STJ, ministro Luiz Felipe Salomão, nega seguimento a recurso extraordinário do ex-jogador Robinho. O objetivo era levar ao Supremo Tribunal Federal a discussão sobre a decisão que reconheceu a validade no Brasil da sentença italiana que condenou o atleta por estupro coletivo. Fátima Uchoa.
18: Segundo o ministro Salomão, os argumentos da defesa tratam da interpretação de leis federais e não da violação direta à Constituição, o que impede a análise do recurso pelo STF. Dessa decisão ainda cabe agravo interno que, se apresentado, será analisado pela Corte Especial do STJ. Se o colegiado mantiver o entendimento do vice-presidente, o recurso extraordinário não será remetido ao STF. Robinho está preso desde março de 2024, quando a Corte Especial, por maioria, homologou a sentença da Justiça italiana que o condenou a 9 anos de prisão por estupro coletivo cometido naquele país em 2013 e aceitou a transferência da execução da pena ao Brasil com o cumprimento imediato.
16: Empresa de call center é condenada por não impedir atos obscenos no ambiente de trabalho. A vítima já havia formalizado 14 denúncias. Marla Lacerda.
19: A atendente de call center deve receber indenização de R$5.000 por assédio sexual. O TST manteve a decisão que havia condenado a empresa por entender que ficou comprovada a omissão diante das situações vividas pela trabalhadora. O relator do caso na terceira turma, o ministro Maurício Godinho Delgado, observou que apenas um episódio já é suficiente para caracterizar o assédio, quando ele gera constrangimento ou abalo psicológico à vítima.
16: De 3 a 9 de agosto, o TSE promove a Semana Nacional do Sistema Eletrônico de Votação. Juliana Cariri.
20: A semana vai ter eixos temáticos para aproximar a justiça eleitoral de cidadãs e cidadãos. O primeiro tema é o sistema eletrônico por dentro, com a abertura da urna eletrônica em uma escola de Brasília. 2 dias vão ser dedicados ao combate à desinformação, com o eixo Viralizou, fatos e boatos sobre a urna. Há ainda os eixos Avanço no Sistema Eletrônico de Votação, Caminho do Voto e Como Votar. Cada tema vai ter uma ação específica, como uma exposição no Senado Federal e visitas de estudantes ao Museu do Voto, na sede do TSE.
16: Justiça Federal recebe denúncia do MPF contra 4 acusados de garimpo ilegal em Parque Nacional no Amazonas. Vanessa Pereira.
21: Segundo a denúncia, a extração clandestina de cassiterita destruiu ao menos 39 hectares de floresta e atingiu 4.800 quilômetros de cursos d'água no Parque Nacional Mapinguari, em Lábrea, no Amazonas. A cassiterita é a principal fonte de estanho, metal usado na fabricação de latas de comida, telas de celular, peças de carro e ligas metálicas. Os réus vão responder pelos crimes de usurpação de bem da União, extração ilegal de recursos minerais e dano direto à unidade de conservação.
16: 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Uma boa noite e até amanhã.
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23: Eu sou Paula Groba.
24: E eu sou Ricardo Nakaoka.
23: E estes são os destaques de hoje do Jornal do Senado, que começa agora.
24: Fim da taxa das blusinhas divide parlamentares e depende de votação do Congresso.
23: Participação das mulheres na política mobiliza iniciativas no Senado.
24: Governo veta a inclusão de zootecnistas na lei do piso salarial.
23: Boa noite.
24: Boa noite.
23: A decisão do governo de acabar com a chamada taxa das blusinhas ainda precisa do aval do Congresso. A medida provisória que elimina o imposto de importação sobre compras internacionais de até 50 dólares deve ser votada até o dia 22 de setembro para continuar em vigor.
24: O texto, que ainda divide opiniões no Congresso, está entre as 32 medidas provisórias que aguardam a análise dos parlamentares. Os detalhes com a repórter Marcela Diniz.
25: Entre os parlamentares, a medida provisória que permite
23: zerar o imposto de importação para compras internacionais de até 50 dólares divide opiniões. Com o argumento de que a MP cria concorrência desleal com a produção nacional, o senador Isalci Lucas, do PL do Distrito Federal, apresentou emenda para restabelecer a isonomia tributária. Para o líder da oposição no Congresso, o fim da taxa das blusinhas prejudica a geração de emprego e renda no Brasil.
0: É como se o Brasil estivesse financiando a produção e a geração de emprego em outros países, enquanto a nossa indústria, o nosso varejo, perde espaço.
23: O senador Fernando Dueire, do PSD de Pernambuco, também defende a manutenção da taxa das blusinhas. Ele apresentou emendas com esse objetivo e para definir prazo mínimo de 90 dias para entrada em vigor de mudanças nas alíquotas do imposto de importação em remessas internacionais. O objetivo, segundo ele, é dar tempo de adaptação aos setores da economia impactados por essas alterações.
2: Promove previsibilidade, segurança jurídica e estabilidade regulatória. Empresas, produtores, comerciantes, plataformas digitais e consumidores precisam de regras claras e tempo razoável para adaptação.
23: A chamada taxa das blusinhas foi criada pelo governo Lula e aprovada pelo Congresso em 2024. Na época, a tributação de 20% nas compras em sites internacionais foi defendida tanto para dar um up na arrecadação quanto para proteger o varejo nacional. O senador Jacques Wagner, do PT da Bahia, que defende a medida provisória, diz que o governo reavaliou o cenário.
4: No caso das blusinhas, desde a criação dela, proposta na época pelo Ministério da Fazenda, houve uma controvérsia muito grande dentro do próprio governo. E aí se limitou até esses 50 dólares. Na minha opinião, pela avaliação que o governo fez, a arrecadação não foi tão significativa quanto se imaginava. E prejuízo, principalmente para as famílias mais humildes do ponto de vista financeiro, ou seja, que não tem tanto poder aquisitivo, foi muito grande.
23: Além do fim da taxa das blusinhas, o Congresso tem em pauta outras 31 medidas provisórias, como a do novo Desenrola Brasil, programa de renegociação de dívidas populares, as que reforçam as ações de proteção aos setores da economia brasileira prejudicados pelo tarifaço imposto pelos Estados Unidos e as MPs editadas pelo governo para regular o mercado de combustíveis afetado por conflitos no Oriente Médio.
5: E o Brasil pode ganhar uma política nacional para fortalecer a indústria de motores.
24: A proposta, que está pronta para a votação final no Senado, prevê incentivos à fabricação no país, à inovação tecnológica, à qualificação de mão de obra e à instalação de fábricas em regiões menos industrializadas. Mais informações com o repórter Márcio Maturana.
7: Com o fim do recesso parlamentar, a Comissão de Infraestrutura pode votar a criação da Política Nacional de Incentivo à Fabricação de Motores. A análise do projeto foi iniciada antes do recesso, mas a energia elétrica caiu no momento em que o resultado ia ser revelado no painel eletrônico. O objetivo da proposta é estimular a inovação tecnológica, qualificar trabalhadores e incentivar a instalação de fábricas em regiões menos industrializadas. O texto foi elogiado pelo relator Laércio Oliveira, do PP de Sergipe.
25: O projeto acerta ao incentivar investimentos em pesquisa, desenvolvimento, inovação, voltados a motores mais sustentáveis, especialmente aqueles compatíveis com biocombustíveis, hidrogênio e outras alternativas energéticas nas quais o Brasil possui vantagens comparativas relevantes.
7: Se for aprovado pela Comissão de Infraestrutura, o projeto segue direto para a Câmara dos Deputados.
5: O projeto que estendia o piso salarial aos zootecnistas foi vetado integralmente pela Presidência da República.
24: O governo alega que a proposta descumpre as regras da responsabilidade fiscal. Agora o veto será analisado pelo Congresso Nacional. Repórter Douglas Castilho.
26: O Poder Executivo justificou a decisão apontando que o texto criaria novas despesas obrigatórias para órgãos públicos federais, estaduais e municipais que empregam esses profissionais, sem apresentar os estudos de impacto financeiro exigidos por lei. Além disso, a Constituição Federal prevê que a criação de despesas obrigatórias não pode ser realizada sem a indicação da origem dos recursos para pagar os novos gastos. O autor do projeto, o senador Zequinha Marinho, do Podemos do Pará, falou da importância da iniciativa no momento de sua aprovação pela Comissão de Assuntos Sociais.
27: O zootecnista é responsável pela questão do manejo animal, pela questão da nutrição animal, pela questão ambiental. Então é um profissional extremamente importante para um país como o Brasil, que tem um rebanho aí de mais ou menos de 234 milhões de cabeças de gado, sem falar em outras espécies que também não são pequenas.
26: Agora, o Congresso Nacional deverá avaliar a decisão do Executivo em sessão conjunta da Câmara dos Deputados e do Senado. Para um veto do presidente da República ser derrubado, é preciso o voto de, no mínimo, 257 deputados federais e 41 senadores.
23: Faltam pouco mais de 2 meses para as eleições e as mulheres continuam sendo a maioria do eleitorado brasileiro. Segundo o Tribunal Superior Eleitoral, elas representam 52,8% das pessoas aptas a votar nas eleições de outubro.
24: Mas embora sejam maioria nas urnas, as mulheres ainda ocupam poucos espaços nos cargos eletivos. Para mudar esse cenário, o Senado tem debatido e apresentado iniciativas para ampliar a participação feminina na política. Ouça mais na reportagem de Yasmin Rodrigues.
3: De acordo com o TSE, mais de 83 milhões de eleitoras estão aptas a irem às urnas em outubro deste ano, número que representa 52,8% do total de votantes. Apesar dessa predominância, elas ainda ocupam uma parcela reduzida dos cargos eletivos no país. No Senado, por exemplo, das 81 cadeiras, apenas 15 são ocupadas por mulheres. Para mudar essa realidade, nos últimos anos, o Senado tem discutido e aprovado medidas voltadas ao fortalecimento da participação política feminina e ao enfrentamento da violência política de gênero. Apesar das discussões, a senadora Leila Barros, do PDT do Distrito Federal, destaca que a presença das mulheres nos espaços de decisão ainda precisa avançar.
6: Você começa a entender que muitas vezes esse espaço, muitas vezes, é negado pelo próprio corporativismo do ambiente. Então, assim, nós sabemos que esses desafios, eles não serão superados numa legislatura ou em 2 ou 3 legislaturas. É um trabalho diário.
3: Na avaliação da senadora Zenaide Maia, do PSD do Rio Grande do Norte, ampliar a participação feminina nos mandatos eletivos é um passo importante.
8: Por isso que precisamos de mais mulheres para poder estarmos presentes em todas essas comissões. Porque eu digo sempre para as mulheres, por que vir para a política? Porque se faz necessário, que porque é nesse Congresso Nacional que é quem decide o seu salário. Aqui decide com quantas horas homens e mulheres desse país vão trabalhar.
3: No Senado, o tema tem recebido atenção por meio da atuação da Procuradoria Especial da Mulher, de sessões temáticas e da análise de propostas voltadas ao aumento da representação feminina. Entre as iniciativas debatidas estão medidas para ampliar a participação das mulheres nos espaços de liderança do parlamento, fortalecer o financiamento de campanhas e combater a violência política de gênero, considerado um dos principais obstáculos para a permanência das mulheres na vida pública.
23: E a tecnologia também tem ajudado os eleitores. O e-Título, aplicativo gratuito da Justiça Eleitoral, permite consultar o local de votação, emitir certidões, justificar a ausência às urnas e, para quem tem biometria cadastrada, substitui o documento de identificação no momento do voto.
24: Além do e-Título, são aceitos para votar nas eleições gerais de 2026 documentos com foto, como carteira de identidade ou identidade social, carteira nacional de habilitação, passaporte, carteira de trabalho, certificado de reservista e carteira de categoria profissional reconhecida por lei. Com edição de Paula Groba e trabalhos técnicos de Eliseu Caires, o Jornal do Senado fica por aqui. Acompanhe agora as notícias da Câmara dos Deputados. Boa noite.
23: Boa noite e até amanhã.
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9: Comissão aprova mudanças na Política Nacional de Mobilidade Urbana.
10: Proposta em discussão amplia a autonomia de paciente em fase terminal.
9: Avança projeto que protege idoso contra crimes de natureza financeira.
10: Boa noite. Comissão aprova medidas para a proteção de idosos contra fraudes financeiras. A repórter Maria Neves explica quais são as novas medidas.
11: A Comissão de Defesa dos Direitos da Pessoa Idosa da Câmara dos Deputados aprovou proposta com medidas para combater a violência financeira contra idosos. O projeto determina expressamente que o Fundo da Pessoa Idosa deverá financiar ações, campanhas e outras iniciativas voltadas à prevenção prevenção, combate, responsabilização e reparação de danos decorrentes de práticas lesivas ao patrimônio de maiores de 60 anos. Atualmente, a lei que criou o fundo diz apenas que o Conselho Nacional dos Direitos da Pessoa Idosa deve dar prioridade a projetos que, entre outras medidas, promovam a educação financeira de pessoas idosas. O texto aprovado também prevê penas para quem cometer crimes financeiros contra idosos. Pela proposta, o infrator ficará sujeito à reclusão de 4 a 8 anos e multa. Se quem cometeu a fraude tiver com o idoso relação contratual, familiar ou profissional que envolva confiança, a punição será maior. Sobe para reclusão de 5 a 10 anos mais multa. Na opinião da relatora, a deputada Flávia Moraes, do PDT de Goiás, prever punição severa é mais uma forma de proteger o idoso que muitas vezes é vítima da própria família.
1: Quando você fala do endividamento geral da população, a gente sabe que essa ocorrência ela vai estourar muitas vezes ali, é na aposentadoria do idoso da família, é ali que vai muitas vezes ser buscado ali o pagamento dessas dívidas da família, né? Então é preciso preservar isso, trazer aí uma proteção do Estado para que esse nosso idoso possa garantir a sua alimentação, a sua dignidade, seus medicamentos, para que ele não possa passar privações.
11: Ao apresentar o projeto original, o deputado Marcos Tavares, do PDT do Rio de Janeiro, ressaltou que a violência patrimonial e financeira está entre as três formas mais comuns de agressões contra idosos. O Serviço Nacional de Denúncias de Violações de Direitos Humanos, o Disque 100, registrou em 2024 mais de 72 mil fraudes financeiras contra pessoas acima de 60 anos. Pela proposta aprovada, todas as instituições financeiras ficam proibidas de conceder empréstimos a idosos somente por meio virtual. Maiores de 60 anos só poderão contrair financiamento com assinatura de contrato em papel. A deputada Flávia Moraes explica que o Estatuto da Pessoa Idosa prevê que pessoa acima de 60 anos pode comprometer, no máximo, 30% da renda com dívidas. No entanto, segundo ressalta, as instituições financeiras não respeitam esse limite com a concessão de empréstimos e mais empréstimos que deixam o idoso sem recursos sequer para subsistência. O texto determina também que o Fundo Nacional da Pessoa Idosa deve financiar o desenvolvimento de tecnologias assistidas voltadas a pessoas idosas. Na opinião de Flávia Moraes, essa medida é importante porque hoje as plataformas podem identificar as fraudes e alertar as pessoas idosas, que, com conhecimento adequado das tecnologias, são capazes de se defender dos golpes. O projeto será votado pelo plenário, mas antes precisa passar pela análise das comissões de Finanças e Tributação e de Constituição e Justiça. Da Rádio Câmara de Brasília, Maria Neves.
15: Segurança Pública.
9: Baleia Rossi, do MDB de São Paulo, apresentou o projeto que aumenta as penas para crimes contra a paz pública, como incitação ao crime, apologia ao crime e associação criminosa quando forem cometidos pela internet.
10: A proposta também prevê punições mais severas quando os crimes tiverem como alvo mulheres. De acordo com o deputado, o objetivo é adequar a legislação ao ambiente digital e reforçar o combate à violência de gênero.
15: Ações Exteriores.
9: A Comissão de Educação da Câmara aprovou a criação do Dia Nacional da Retratação aos Imigrantes Japoneses, devido à perseguição e discriminação ocorrida no Brasil durante e após a Segunda Guerra Mundial. O repórter Luiz Cláudio Canuto explica o contexto da proposta.
12: A Comissão de Educação da Câmara aprovou o projeto que institui o Dia Nacional da Retratação aos Imigrantes Japoneses. Os deputados seguiram a recomendação do relator, deputado Ismael, do PL de Santa Catarina, e aprovou o projeto do deputado Luiz Nishimori. do PSD do Paraná. O Dia da Retratação deve ser celebrado anualmente em 25 de julho. A proposta também inclui a data no calendário escolar brasileiro para que haja atividades educativas com reflexão sobre a xenofobia e a valorização da cultura japonesa. Segundo Nishimori, além do reconhecimento histórico, a proposta representa um passo relevante na promoção de uma educação que valorize a diversidade cultural.
13: Além disso, fortalece a educação ao incluir o tema no calendário escolar, incentivando a reflexão, a memória histórica e a formação de cidadãos mais conscientes e respeitosos com a diversidade. Após a Segunda Guerra Mundial, houve forte perseguição, discriminação e violação dos direitos. A criação da data tem justamente o objetivo de combater preconceitos e estereótipos ainda existentes, reforçando a importância da conscientização.
12: A imigração japonesa no Brasil teve início em 1908, quando famílias chegaram ao país em busca de prosperidade nas lavouras de café em São Paulo e no Paraná. Atualmente, cerca de 2,5 milhões de japoneses e descendentes vivem no Brasil e compõem a maior população de origem japonesa fora do Japão. O projeto que cria o Dia Nacional da Retratação aos Imigrantes Japoneses está na Comissão de Direitos Humanos e precisa passar também pela Comissão de Constituição e Justiça antes de seguir para o Senado Federal. Da Rádio Câmara de Brasília, Luiz Cláudio Canuto.
15: Esporte.
10: Rodrigo Gambale, do Podemos de São Paulo, apresentou o projeto que cria o programa Atleta Nota 10 para ampliar o acesso de estudantes atletas da rede pública ao ensino superior privado. A proposta prevê bolsas de estudo em instituições que aderirem à iniciativa.
9: O texto de Rodrigo Gambale exige bom desempenho acadêmico, frequência escolar e participação em competições para a concessão e manutenção do benefício. A proposta também cria um selo de reconhecimento para as universidades que incentivarem o esporte.
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10: Seminário na Câmara defende reserva de cadeiras para consolidar presença feminina na política brasileira. A repórter Noelle Nobre acompanhou o debate.
16: A Secretaria da Mulher da Câmara dos Deputados realizou um seminário para debater os 30 anos da Lei de Cotas de Gênero na política no Brasil, marco da primeira eleição com reserva de gênero em 1996. O consenso entre as participantes foi de que, embora a legislação atual de pelo menos 30% para candidaturas femininas tenha sido um avanço, o país precisa transitar para um modelo de reserva de cadeiras para garantir que as mulheres deixem de ser apenas convidadas nos espaços de poder. A deputada Isa Arruda, do MDB de Pernambuco, do Observatório Nacional da Mulher na Política, destacou que a legislação atual é apenas o começo.
17: As cotas foram os nossos primeiros passos, mas ela não pode ser o nosso teto. Ela precisa ser o nosso piso para continuarmos avançando.
16: Reforçando a visão, a deputada Laura Carneiro, do PSD do Rio de Janeiro, uma das coordenadoras da bancada feminina na Câmara, defendeu que o Brasil siga exemplos como o do México, que adota a paridade como regra.
18: Não queremos estar na foto apenas. Queremos estar na mesa de decisão,
16: Laura Carneiro lembrou que a dificuldade de captação de recursos e a ausência de reserva de assentos impedem que os 30% de candidaturas se convertam em 30% de eleitas. Hoje, as mulheres ocupam apenas 18% da Câmara. A deputada Érica Hilton, do PSOL de São Paulo, presidente da Comissão de Defesa dos Direitos da Mulher, classificou a atual política de cotas como insuficiente diante dos desafios. Ela denunciou o uso de mulheres como candidaturas laranja para desvio de recursos e criticou as anistias dadas a partidos que descumprem a lei.
0: Isso é um escárnio, isso é um deboche. O que eles estão dizendo é que não existe legislação que dará conta de tapar o buraco da exclusão.
16: A conclusão das palestrantes é que o fortalecimento da democracia brasileira depende de mecanismos que garantam não apenas o direito de disputar, mas o direito de exercer o poder com segurança e autonomia. Da Rádio Câmara de Brasília, Noelle Nobre.
15: Consumidor.
2: Felipe Francischini, do Podemos do Paraná, defende a uniformização da atuação dos PROCONs em todo o país. De acordo com o deputado, a ideia é determinar diretrizes nacionais para padronizar procedimentos e estabelecer prazos comuns de atendimento.
10: Felipe Francischini argumenta que a medida busca reduzir diferenças entre os órgãos de defesa do consumidor nos estados e municípios. O objetivo, segundo ele, é garantir mais previsibilidade, eficiência e tratamento igualitário para consumidores e fornecedores.
15: Desenvolvimento regional.
2: Comissão aprova projeto que altera a Política Nacional de Mobilidade Urbana.
10: A repórter Júlia Lopes nos conta quais as novas medidas propostas.
4: A Comissão de Desenvolvimento Urbano da Câmara dos Deputados aprovou um projeto de lei que altera a Política Nacional de Mobilidade Urbana. A proposta tem como objetivo incentivar os municípios a elaborarem seus planos de mobilidade. A Política Nacional, criada em 2012, estabelece diretrizes para o planejamento e a gestão do transporte nas cidades brasileiras. Pela lei, municípios com mais de 20 mil habitantes devem elaborar seus planos com prioridade para o transporte público e os meios não motorizados. Segundo o autor do projeto, deputado Rafael Brito, do MDB de Alagoas, apenas 20% das cidades que têm essa obrigação já concluiu o plano de mobilidade, apesar da exigência legal. A proposta prevê medidas como assistência financeira da União para a elaboração dos planos, possibilidade de contrapartida administrativa dos municípios e alinhamento com o Plano Nacional de Redução de Mortes e Lesões no Trânsito. O texto também determina que o repasse de recursos federais fique condicionado à análise dos planos pela Secretaria Nacional de Mobilidade Urbana e à verificação do cumprimento dos requisitos legais. Para o relator da proposta, deputado Hildo Rocha, do MDB do Maranhão, é fundamental a elaboração de planos de mobilidade para o funcionamento das cidades, mas que essa elaboração pode custar caro para muitos municípios.
18: Grande parte das cidades brasileiras que já deveriam ter seu plano municipal de mobilidade não tem. E isso ocasiona engarrafamento, a falta de um plano de mobilidade ocasiona muitos acidentes, muito desastre, muitas mortes. E esse plano municipal ele não é barato. É um plano que custa uma certa quantia, em que muitas das vezes o município não tem, porque o município está endividado, o município tem dificuldade e não tem como fazer. O que nós estamos aqui é de que a União priorize o investimento, pagamento desses planos através de recursos federais e leva-se em consideração vários fatores.
4: Além disso,

0: 20h02.
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0: 20h03.
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0: 20h03.

0: Muito bem, já são 20 horas e 5 minutos. Se encontramos por aqui mais uma vez, com a programação O Show da Noite. Aqui com o Luiz Aragão, você que estava aí antes de manhã aí, escutando outros programas, né? Depois à tarde, depois chegou o Anilton Pereira com a programação O Entardecer. E cedo com o Antônio Machado, Bom Dia Sapiranga. Também, depois ficou a Voz do Brasil e agora então se encontramos por aqui, 20 horas e 6 minutos, nesse instante, estamos aqui para trazer para vocês a programação que é o Show da Noite, com as melhores canções para você, amigos e amigas que estão aí nos seus lares, nós acompanhando, meu muito obrigado. Aquele abraço a todos. E vamos então com nossos parceiros, apoiadores aqui, vamos lá. Vamos com a hora e a nossa vinhetinha.
1: 20 horas e 7 minutos.

Muito bem, muito bem. Vamos prosseguindo. É, vamos lá então. Vamos com a programação, o show da noite. Vamos trazendo para vocês então as melhores músicas, as melhores canções. E o ouvinte, né, que está nos ouvindo, quer pedir a sua música através aqui do nosso fone WhatsApp. É o 997-546-409. Também quer curtir a nossa programação, quer compartilhar, pode entrar. E também pelo nosso site, que é o www.radioferrabras.com.br. 20 horas e 8 minutos. Então vamos trazer para vocês aqui os nossos parceiros, aqui os nossos apoiadores. E depois vamos trazer música para vocês. Nós acompanha então. 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E a hora para vocês, 20 com 10 minutos. Vamos prosseguindo. 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

0: de pedir certinho ou olhar na pastinha dele aqui. É, eu vou uma hora tirar bem certinho, daí já não fica na dor. Então tá aí. Robson também, meu abraço, muito obrigado, um abraço para todos. E lá da Pousada dos Girassóis, que é o Wilson e a Janete, se estão nós ouvindo também, que Deus abençoe vocês. E um beijo para a filhinha de vocês. Muito obrigado. Vamos prosseguindo, vamos abrindo a nossa programação. Você que gosta de música, né? As melhores canções, informações também, se for necessário, a gente traz, né? O clima tempo também, se nós não esquecer, podemos trazer para vocês. E vamos então em frente, é aqui você que escolheu a nossa Ferra Brás FM, a sua emissora de rádio preferida aqui da cidade de Sapiranga, a cidade das rosas, a capital do voo livre. Muito obrigado, vamos lá então com as primeiras músicas, 20 com 12 minutos. Vamos com A Sofrência com a banda Nave Som, Wilson Pauser, Você Fica ou Vai, Céu e Canto, Réu Apaixonado. É uma regravação essa, do Réu Apaixonado. Tá aí pra vocês, a hora certa e as músicas. Vamos junto!
1: 20 horas e 12 minutos.

0: Muito bem, são exatamente 20 horas e 31 minutos. Trouxemos para vocês aí por último, então, com o musical Universo, Camiseta Preta, e também Flávio Dalcin e Banda Ouro, Mulher Adorada, e Da Nuvem Azul, Só Lamento, Prisão do Amor. Vamos então o nosso apoio daqui um pouquinho, mas em seguida mais música para vocês.
1: 20 horas e 31 minutos.
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1: 20 horas e 32 minutos.
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1: 20 horas e 33 minutos.

0: Muito bem, muito bem. Vamos prosseguindo, 20 horas e 33 minutos. Vamos ver aqui se tem alguém que já está conosco aqui. Vamos ver. Ah, o meu amigo, meu grande amigo, que mora em frente aqui à emissora, o Auri Bittencourt Fernandes. Muito obrigado, Auri. Muito obrigado por estar nos acompanhando. Vai a programação para ti aí. Para ti, para tua família aí também. Obrigado. Um abraço. Tudo de bom para você. Vamos com mais música? Vamos lá. Já tá na agulha para vocês aqui com a banda RC, 100% Bailão. E com os atuais, o outro cara sou eu, é a música que diz. Vanderlei Rodrigo, Siga Livre, Amor, tá aí pra vocês. A hora certa e as músicas, 20 com 34 minutos.
1: 20 horas e 35 minutos.

0: Muito bem, muito bem. É, trouxemos com o musical RC e Volney Bianchini com a Lua e o Sol. E também o Expresso Sul, SOS Coração. Céu e Canto, Café na Cama e o musical RC, Renato Nunes, Fantasia. E antes, com a banda Centenário, participação do Maurício Lima, mande a solução para outro lugar. Vanderlei Rodrigo, Siga Livre. 20 horas e 21 horas exatamente.
1: 21 horas em ponto. 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
1: 21 horas em ponto.
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0: bem, muito bem. Vamos prosseguindo. 20 horas e 2 minutos. Vamos com o musical Sul Brás. Participação do Pino dos Atuais. Cartas de Amor. Vida Sem Roteiro. Banda Energia Pura. Participação do Rainha Musical. E com a banda Mil em Uma Noite. Amigo Caminhoneiro. Tá aí pra vocês. A hora e a música. 21 e 3 minutos.
1: 21 horas e 3 minutos.